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1: 1:32.
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2: Deus abençoe você e toda a sua família. Que alegria estar aqui com você, começando mais um programa Eu Seguirei. Eu tenho certeza de que Deus vai falar muito ao seu coração através deste programa. Olha, se você pode, eu já quero convidar você a pegar a sua Bíblia, porque hoje nós vamos meditar a palavra de Deus. A palavra de Deus é o nosso alimento, a palavra de Deus que é o nosso sustento. Eu tenho certeza que essa palavra vai mover seu coração. Olha, aqui você vai ouvir a palavra de Deus, aqui você vai poder cantar. São minutos que ficaremos juntos, onde você vai fazer uma experiência com Deus. Lembrando que tudo que você ouvir aqui, depois fica registrado no meu canal do YouTube, Frei Gilson / Som do Monte, no meu Instagram, no meu Facebook, todos com o mesmo nome, Frei Gilson / Som do Monte, para que você possa também compartilhar essa palavra com os seus amigos, tá bom? Então, vamos escutar a palavra de Deus.
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2: Atos dos Apóstolos 17, 27. Ele não está longe de cada um de nós. Deus não está longe de você. Eu não sei pelo que você está passando, eu não sei o que você está vivendo, mas Deus não está longe de você. É impossível que isto aconteça. Você vai entender com a palavra de hoje que é impossível que Deus esteja longe de você. Em nome do Pai, do Filho e do Espírito Santo. Amém. Atos dos Apóstolos, capítulo 17, versículo 15, versículo 22, até capítulo 18, versículo 1. Naqueles dias, os que conduziram Paulo levaram-no até Atenas. De lá, voltando, transmitiram a Silas e Timóteo a ordem de que fossem ter com ele o mais cedo possível e partiram. De pé, no meio do Areópago, Paulo disse: Homens atenienses, em tudo eu vejo que vós sois extremamente religiosos. Com efeito, passando e observando os vossos lugares de culto, encontrei também um altar com esta inscrição: Ao Deus desconhecido. Pois bem, esse Deus que vós adorais sem conhecer é exatamente aquele que eu vos anuncio. O Deus que fez o mundo e tudo que nele existe. Sendo o Senhor do céu e da terra, ele não habita em santuários feitos por mãos humanas. Também não é servido por mãos humanas, como se precisasse de alguma coisa. Pois é ele que dá a todos vida, respiração, e tudo mais. Olha, Paulo está anunciando o nosso Deus. E aqui bonita essa frase, né? É Ele que dá a todos. O Deus que eu vos anuncio, é Ele que dá a todos vida, respiração e tudo mais. Então a vida que você tem foi Deus quem te deu. A respiração que você tem é Deus quem te dá. E tudo mais. De um só homem ele fez toda a raça humana para habitar sobre toda a face da terra, tendo fixado os tempos previamente estabelecidos e os limites de sua habitação. Assim fez para que buscassem a Deus e para ver se o descobririam, ainda que as apalpadelas. Ele não está longe de cada um de nós, pois nele vivemos, nos movemos e existimos. Então, como é que Deus vai estar longe de nós se nele vivemos, nos movemos e existimos. Você só existe porque Deus te sustenta, porque Deus te dá a vida, porque Deus te mantém na vida. Pois nele vivemos, nos movemos e existimos, como disseram alguns dentre vossos poetas, somos da raça do próprio Deus. Sendo, portanto, da raça de Deus, não devemos pensar que a divindade seja semelhante a ouro, prata ou pedra, trabalhados pela arte e imaginação do homem. Mas Deus, sem levar em conta os tempos da ignorância, agora anuncia aos homens que todos e em todo lugar se arrependam. Pois ele estabeleceu um dia em que irá julgar o mundo com justiça por meio do homem que designou diante de todos, oferecendo uma garantia ao ressuscitá-lo dos mortos. Quando ouviram falar da ressurreição dos mortos, alguns caçoavam e outros diziam: nós te ouviremos falar disso em outra ocasião. Assim Paulo saiu do meio deles. Alguns, porém, uniram-se a ele e abraçaram a fé. Entre eles estavam também Dionísio, o Areopagita, uma mulher chamada Dâmaris e outros com eles. Paulo deixou Atenas e foi para Corinto. Palavra do Senhor. Sobre esta passagem, Orígenes, o grande Orígenes. O poder de Deus está em toda parte. Segundo a palavra de criação e providência, não procuramos Deus longe de nós. Não procure Deus longe de você, pois nele vivemos, nos movemos e somos. E o Espírito do Senhor encheu a terra. Assim, Deus de sua parte, está perto de nós. Mas se nós mesmos não fizermos esforço, ainda que ele esteja perto, para dele nos aproximarmos, não usufruiremos de sua proximidade. Veja, Deus está perto de nós, mas o que pode acontecer é que por nossa culpa a gente não usufrui da presença dele. Por essa razão, os pecadores estão longe de Deus. Eis que os que se distanciam de ti perecem, mas os justos se esforçam por se aproximar de Deus, pois ele não se faz presente a eles apenas como Criador, mas chega até a se comunicar a eles. E só Moisés se aproximará do Senhor, os outros não se aproximarão. De acordo com o grau de vontade e perfeição, aquele que se aproxima de Deus é aquele do qual Paulo diz: aquele que se une ao Senhor é um só com ele, é um só espírito com ele. Texto bonito. É impossível que Deus esteja longe de você. Ele que te dá a vida, ele que te dá a respiração, ele que te dá tudo. É nele que existimos, é nele que somos. É impossível que Deus se separe de você, mas é possível que a gente não usufrua dessa presença. Tiago capítulo 4, versículo 8, aproximai-vos de Deus e ele se aproximará de vós. Limpai as mãos, pecadores, purificai o coração, vós de ânimo dobre. Ou seja, Deus está perto de mim, eu tenho que me aproximar de Deus. Quero me aproximar de Deus com um coração puro. Em nome do Pai, do Filho e do Espírito Santo.
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1: Programa de hoje está bom demais e eu quero lembrar você, se você quiser ouvir mais pregações, mais meditação da palavra, basta você me acompanhar no meu canal do YouTube, Frei Gilson barra Som do Monte, no meu Instagram, no meu Facebook, no meu TikTok, e lá você vai encontrar muito mais palavra de Deus para você.
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1: Nós vamos terminar este programa rezando. Eu quero clamar agora por você, quero clamar pela sua família. Senhor Deus, libera agora o teu Espírito Santo sobre cada pessoa que acompanha este programa. Vem, Espírito Santo, enche todos os que estão acompanhando este programa agora. Libera, Senhor, para esta pessoa o que ela mais precisa, para o corpo e para a alma. Libera, Senhor, curas e libertações em nome de Jesus para esta pessoa que assiste, que acompanha, que escuta e para toda a sua família. Eu clamo a tua poderosa bênção. Visita agora com bênção de proteção. A bênção que só o Senhor pode dar. Abençoe-vos o Deus Todo-Poderoso, Pai e Filho e Espírito Santo. Amém.
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0: e 59 minutos.
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Opa, estamos por aqui, 5 horas da manhã, manhã de quarta-feira. Isso, quarta-feira, hoje já dia 20 de maio de 2020.

0: 26, vamos juntinhos na melhor sintonia, 99.1 FM, até às 6h30 da manhã, uma boa música sertaneja no seu rádio. E às 6h30 tem Marcos Fernandes com as primeiras notícias do dia, Jornal Operação Cidade, primeira edição, hein? Amanhã, gostosa aí de quarta-feira, né? E vamos tocando o barco aqui, né? 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Mabraco Materiais de Construção com a gente até às 6h30 com a boa música sertaneja. O WhatsApp é o 998-33-0610, hein? 998-33-0610 para você participar com a gente aqui do Rancho 99, que está só começando.
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0: Olha a hora, 5:08.
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1: 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É o Rancho 99, quartou. Lembrando que hoje, quarta-feira, dia da melhor feira da lua da região, né? É, logo mais às 15h30, na Praça Taliba Leonel, e todos estão convidados aí para prestigiar a nossa feira da lua, logo mais à tarde aí, tá bom? E a todos os feirantes, nossos amigos, nossos, né, patrocinadores aqui da 99.1 FM, nosso abraço, ótima quarta-feira para todos aí, hein? 5h17, vamos acertar o relógio, 5h17, hoje dia 20 de maio de 2026. Estamos juntos e vamos juntos na melhor sintonia 99.1 FM, hein? O doutor e a empregada, trio parada dura, cheiro de relva, Chitãozinho Chororó, Saco de Ouro, César e Paulinho, Sertanejo de Coração, Daniel e o Bruno Marrone. Aqui não, César Minotti e Fabiano, juntinhos até às 6h30 com a boa música sertaneja, você participando com a gente, hein? WhatsApp é o 998-330610. Dona Zumira já está ligada com a gente, hein? Dona Zumira, bom dia. Está na sintonia com a gente. Um abraço também para o Adriano lá em Guarulhos, já mandou um bom dia, né? Aquele abraço aí, né? Deixa eu ver, rumo ao Nesp. Ah, Dona Zumira, ô, Dona Zumira, bom dia a todos, do 99.1 FM, curtindo rumo ao Nesp. Nosso abraço ao pessoal aí nas estradas, né? Pessoal do 92, motoristas, né? Também o pessoal das vans, né? Que estão levando o pessoal aí para um retorno, para um exame, né? Uma passagem no médico aí, sempre ligados com a gente também, né? Aquele abraço, Deus acompanha todos aí, hein? Também, o Adrianão tá lá em Guarulhos, né? Bom dia, se puder toca aí o Filho Pródigo. Certinho, Adrianão, daqui a pouquinho a gente roda também aí, né? Deixa eu ver quem mais está com a gente aqui. O Tiberião. Aô, Tibério, bom dia. Já mandou um bom dia, Gama, aqui pra nós também. E aí você que tá no seu sítio, Chácaras Fazendas, em Piraju, na região, nosso bom dia, ótima quarta-feira pra todos aí. E a hora certa, 5h19, pessoal nos ônibus, né? Sempre ligado com a gente, indo pro trabalho. Muitos estão chegando pro trabalho e na sintonia da 99.1 FM. Ótima quarta-feira pra todos aí, em 5h19.
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1: Agora 5:22.

0: Rancho 99, modão, hein? Ah, Adriana, tá lá em Guarulhos, tá ligado com a gente, modão, hein? Sérgio, Sérgio Reis, filho pródigo. 5h26 agora, certo? O seu relógio. 5h26, muita gente se preparando para mais um dia de trabalho. Hoje tá sossegado, não tá chovendo por enquanto, né? É, hoje tá legalzinho, né, ô papai? É, papai, hoje tem que ir, hein? E hoje é quarta-feira, ó. Quarta, quinta, sexta é dia do Pix, né? É, tem que trabalhar dobrado hoje, viu? E a semana foi curta, hein? Ah, papai, beleza aí? Ah, tá rebocando por dentro? Ah, então dá, né? É, aí tem construção aí que nem por dentro não dá pra rebocar, tem que passar um maçarico. Beleza? Ai, papai, ah, mas pro meninão não faz serviço, né? Ah, papai, o homem é movido a gasolina. É fraco o homem não, hein? É o papai, né? Espinafre tá infarto, né, papai? Não tem mais espinafre. Ai, papai, beleza? Papai, dona Ana. Alô, dona Ana, beleza aí? Reforça o almoço logo cedo do menino aí. É. É, amanhã é gostoso, né, de manhã, rapaz? Você tava esquentado naquela papá que sobrou de ontem. Um feijãozinho, um ovinho frito, né? Pra ir pro trabalho, né, papai? Dá uma reforçada, né? Belezeira, rapaz? Beleza. Um abraço pro seu Gumercino, sempre ligado com a gente também. Seu Gumercino, o Ari, né? O Piquira, né? O seu Claudio Honor, tá lá no sítio, né? O seu Claudio Honor, tá lá no sítio Figueiras. Tá em sintonia com a gente, né? Chácara Figueira. Ah, ô, seu Claudio Honor, beleza? E os leitãozinhos aí? Tá chique show aí, ó. É, então os leitãozinhos da hora lá, velho. Um abraço aí, o Cláudio Honor, sempre na sintonia com a gente aí. Você que tá no seu sítio, Chácaras Fazendas, nosso abraço aí, tá bom? 5h27, abraço pro Nilton, Janete. Alô, Nilton, alô, Janete. Logo mais à tarde, estarão na feira, né? Clodoaldo, a Leila, lá no bairro dos Félix, né? Todos os feirantes aí, nosso bom dia. Dona Maria, né? Isso, né? Aquele abraço a todos aí. Sempre ligados com a gente na madrugada aí, tá bom? Também os restireiros, né? Sempre na sintonia aí, o pessoal que acorda cedo. Vão aí fazer o retiro do leitinho pra criançada, né? É só abraço aí. Pessoal aí tratando do gado já, né? Tratando dos animais aí, jogam da madrugada. Aquele abraço, tá bom? É isso aí, deixa eu ver aqui. E o pessoal já... Ixi, agora disparou o negócio aqui, rapaz. Deixa eu ver aqui, deixa eu colocar aqui no modo... Modo avião, né? Colocar aqui na tela aqui pra mim... Tem o WhatsApp aqui, rapaz. Disparou aqui. Colocar na tela grande, né? Colocar na tela grande que o meninão já não é um menininho mais, né? É, então... Colocar na telona aqui pra nós ver mais nítido aqui, né? É isso aí. Deixa eu ver quem aqui primeiro tá com a gente. Talarico. Alô, Talarico. Nosso abraço. Não perde a programação. Paranapanema. Já mandou um bom dia. Deixa eu ver quem mais aqui. Ah lá, o Adriano falou que lá tá chovendo, hein? Aqui tá chovendo muito. Ah, tá chovendo lá em São Paulo, hein? É, Adriano, beleza aí, rapaz? Também o seu Olinto. O seu Olinto, é isso aí, tá ligadão com a gente, né? Vamos falar com ele. Alô, seu Olinto, bom dia. Fala aí, seu Olinto.
1: É, Olinto.
0: Certinho?
1: Pra nós aí a... Essa longa estrada da vida fazendo favor.
0: Oh.
1: E um bom dia todo, tá bom?
0: Milionários é rico. Daqui a pouquinho a gente roda aí pro seu Olinto também, né? Deixa eu ver quem mais com a gente. Deixa eu ver quem é aqui, o Pio. Ah, Piozinho, fala aí, tá chovendo aí?
2: Bom dia, meu amigo Gama. Bom
0: Opa!
2: Quartou, hein, Gama? Quartou, né?
0: Poxa!
2: O Gama, estamos aqui na sintonia do Rancho 99, hein, Gama? Eu ouvi uma música na voz de Bruna Viola, Canarinho do Peito Amarelo.
0: Olha!
2: Você tem pra nós aí?
0: Ah, se não tiver, nós vamos buscar ela.
2: Você e a todos estão na sintonia.
0: Deixa com nós. A Bruna Viola tá se arrumando ali já que ela canta, tá bom? Também, Tia Maria. Ah, Tia Maria. Bom dia, Denilson. Tudo bem pra você também? Toca aí uma música, Amado... Como é? Amado... Amado Batista? Leia uma olhada. Deus abençoe. Deus abençoe também o dia aí. O Edinho também tá com a gente, né, Edinho? Tá na caminhada. Oh, Edinho. Bom dia, Gama. O Edinho, da Mototáxi, fazendo caminhada. Manda aí uma música do Luan Santana. Beleza, o Edinho aí, tá? Encapotado aí, tá? De toquinha, de blusa, né? Bem friozinho, né, Dinho? É. Dona Zumira, já está na sintonia, o Tiberião, né? Aquele abraço a todos vocês, sempre ligado aqui em 99.1 FM. Então vamos, atendendo o pessoal aí com músicas aqui no Rancho 99 da sua Paranapanema. 5 horas e 30 minutos agora, 5:30 da manhã já, hein?

0: 5 horas e 45 minutos, 5 e 45.
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1: E a hora 5:49.

Saiu Milionário e José Rico, Leia Molhada, 5h52 agora. É o Rancho 99, quarto em quarta-feira, dia 20 de maio de 2026. Vamos juntinhos na melhor sintonia 99.1 FM. Hein? Leia Molhada, Milionário Zé Rico, Viola, Cabocla, Amado Batista, Fim do Baile, Gino e Geno, também é Canarinho do Peito Amarelo, com a Adriana Farias, também Estrada da Vida, Milionário Zé Rico, Meteoro, Luan Santana, Meu Sítio, Meu Paraíso, Lourenço e Lourival. Até às 6h30 tem muito mais pra gente curtir aqui no Rancho 99 da sua Paranapanema. Tá no sítio Chácara das Fazendas, em Pira Júnior, região. Nosso abraço, próxima quarta-feira aí, hein? Um abraço pra Rose, Cidão Nori, pessoal da Codespaulo, sempre na sintonia com a gente. Aquele abraço também pro Marrom, que tá por lá, né, Marrom? Marrom Pedreiro, também o Alcir. Alô, Alcir, também a Maria na sintonia com a gente, o Kleber. Aquele abraço, hein? Também lá no Conjunto José Ribeiro, pessoal na sintonia com a gente. O Vitor Cunduva Júnior, Zé Camargo, né? Todo o pessoal aí, nosso bom dia. Também um abraço pro tio Jorjão. Ô, tio Jorjão, tá lá perto do Vitor Cunduva Júnior, tá na chácara, lá ligado com a gente. Aquele abraço aí, ótimo. Ótima quarta-feira aí, hein? Também quem está com a gente é o Dr. Montaer. Ô, doutor, tá lá no Sérgio Garcia. Aê, Guinaldo, a Jane, todo o pessoal aí do Sérgio Garcia, nosso bom dia, ótima quarta-feira. Aquele abraço, hein? Pessoal lá do Distrito Industrial na sintonia com a gente. Pessoal, muitos trabalhando, estão saindo do trabalho, estão chegando. E ligados aí 99.1 FM, Jardim Planalto. Alô, Julinho, beleza? É, rapaz, está lá no Jardim Planalto na sintonia com a gente. Aquele abraço, hein? Pessoal da Morada do Sol, né? Também na sintonia com a gente. A Luzia Zampieri, Geraldo Zampieri. Também pessoal lá do Eldorado na sintonia com a gente. Coquinho tá por lá, né, Coquinho? Bom dia, Coquinho. Também o... quem também tá por lá é o seu Zé, né? Seu Zé. Ah, seu Zé. Seu Zé, sempre na sintonia. Um abraço do Teto 2 também, que está com a gente lá no Teto 2, o Adão. Alô, seu Adão, o senhor tá bom? Tá sempre na sintonia com a gente também, né? Também tá por lá também o... quem que tá por lá? A Dona Lídia. Ô, Dona Lídia, bom dia. A Dona Lídia, sempre na sintonia com a gente também. O Toião lá no Flamboyão. Alô, Toião, Toião. O Aurélio, sempre ligado com a gente também, né? Nosso abraço. Um abraço pro Edson, né? O pessoal lá do Poço do Peixe, da sintonia com a gente, né? Alô, Edson! Alô, todo o pessoal do Imposto de Gasolina, pessoal lá do Poço da Ponte, né? Olha também o pessoal sempre ligado com a gente, pessoal lá da Tibiriçá, pessoal lá do Posto Ruf, alô, pessoal do Posto Ruf, lá na subida do teto, na sintonia com a gente. A você dos postos de gasolina, nosso abraço. Em 5h55 na Paranapanema, até 6h30, estamos juntinhos e vamos juntinhos na melhor sintonia, hein?

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0: E Gilberto e Gilmar, o Milagre do Ladrão, a música aí do Zilo e Zalo, né? É modão aí com Gilberto e Gilmar, né? 5h59. 5h59, vamos pro intervalo. Já já a gente volta com mais músicas aqui no Rancho 99 dessa quarta-feira.
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2: Louvado seja nosso Senhor Jesus Cristo, para sempre seja louvado. Hoje é o dia 18 de maio e nós queremos pedir a Nossa Senhora do Rocio, onde você estiver, sozinho, com a família, com os amigos, que seja um dia muito especial, muito abençoado. E para isso vamos fazer juntos nosso ato de consagração. Nossa Senhora do Rocio, Rainha do Céu e da Terra, Padroeira do Paraná, nós vos saudamos, refúgio dos necessitados. Por vossas mãos intercessoras, a misericórdia de Deus jamais faltou. Dai-nos a graça de sermos discípulos de Jesus na busca de vivermos a palavra de Deus. Transformai a nossa vida em um santuário de amor, onde Jesus seja o centro. Consagramo-nos a vós, cheios de confiança. Em vossas mãos renovamos as promessas do nosso batismo. Renunciamos a toda forma de egoísmo para vivermos e convivermos como irmãos. Mãe do Divino Orvalho, que cura e salva, com amor queremos propagar a vossa devoção. Nossa Senhora do Rocio, envolvei-nos em vosso manto de amor e proteção. Mergulhados nos mistérios da encarnação, morte e ressurreição de Jesus, conduzi a nossa vida para o coração de Deus na ação do Espírito Santo. Assim seja. Amém. Agora a bênção da água e dos objetos de devoção. Senhor Deus Todo-Poderoso, fonte e origem de toda a vida, abençoai esta água que vamos usar para pedir o perdão de nossos pecados e alcançar a proteção contra toda a doença. Concedei a Deus que, por vossa misericórdia, jorrem sempre para nós as águas da salvação, para que possamos nos aproximar de vós com o coração puro e ficarmos livres de todo o perigo do corpo e da alma. Abençoai também, Senhor, os nossos objetos de devoção e artigos religiosos. Por Cristo nosso Senhor. Amém. O Senhor esteja convosco, Ele está no meio de nós. Desça sobre você, sobre a sua casa, a bênção de Deus Todo-Poderoso. Pai, Filho e Espírito Santo. Amém. Um grande abraço e fique com Deus.
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0: Adenilson Gama.
1: Grande coisa, né? Grande coisa. É, hoje é quarta-feira, hein? Dia 20, não é 18, não. Dia 20, né? É só tirar a data, né? Hoje é dia 20, quarta-feira, 20 de maio de 2026. Estamos juntinhos e vamos juntinhos até às 6h30 da manhã com a boa música sertaneja no seu rádio. Para você de Piraju, da região das estradas, sítio, chácaras, fazendas, nosso abraço, ótima quarta-feira para todos aí. 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Vamos até às 6h30 da manhã com a boa música sertaneja no seu rádio. Depois tem o Marquinho do Povo, o Marcos Fernandes, com as primeiras notícias do dia, o Jornal Operação Cidade, primeira edição. Em quarto, na 99.1 FM, hoje dia de Feira da Lua, e você é o nosso convidado para logo mais às 15h30. Né? Prestigiar aí a Feira da Lua na Praça Taliba Leonel. Vem todos convidados aí. 6h06 na Paranapanema.

0: É o Rancho 99, a sua Paranapanema, amanhã, gostosa aí de quarta-feira, né? Deixa eu ver aqui, cadê o WhatsApp aqui, rapaz? Já sumiu aqui? Voltou. Ah, ele foi ali, já voltou, já. Ah, o Araçatuba tá na sintonia com a gente, né, Ronaldão? Beleza aí, já falamos do Ronaldão. Quem é mais aqui? A irmã Beth, tá na sintonia, né, irmão? Vamos ver o que a irmã Beth fala. Oi!
1: Nossa Senhora do Rocio.
0: Oi!
1: Informações 3423.
2: Oi! Bom dia.
0: Bom dia.
2: Bota a música, seu Zé, Palinho, que rove a vocês todos. Deus te abençoe.
0: Amém.
2: Seu Zé.
0: Certinho, o radinho do Zezé, o radinho do seu Zé, né? Certinho, 6:09, 6:09 na Paranapanema.
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0: É, mandar um abraço pra dona Tereza Mourinho, Marcião, sempre na sintonia com a gente. Aquele abraço, hein? Robert Val Ripley, pessoal do Castilhão na sintonia. Aquele abraço a todos vocês aí, ótimo dia. 6:10.

0: Aí, agora 6 horas e 13 minutos. Tá aí, rapaz. Foi lá pro João também, né? Alô, João. Beleza aí? João que é aposentado da prefeitura e sempre tá ligado com a gente, né, João? Beleza aí? Tem um Carreiro e Pardinho, Rio, Piracicaba. Foi lá pro Décião. Alô, Décião. Danilo. É, o Danilão aqui do Açougue. O Décio. Tô lá em frente à FECAP. Na sintonia com a gente também. Aquele abraço, hein? Mas vamos pro intervalo. Já, já a gente volta com mais música aqui no Rancho 99. 6 e 14.
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0: Aí, Nayara Azevedo, radinho do seu Zé, indicação aí da irmã Beth. 6:19.
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Aí, agora 6 horas e 22 minutos, 6 e 22, manhã de quarta-feira, dia 20 de maio de 2026. Tamo juntinhos e vamos juntinhos na melhor sintonia, hein? Então, vamos ficando por aqui. E aí, Marcos Fernandes com as primeiras notícias do dia, o Jornal Operação Cidade, primeira edição, hein? Mandar um abraço pro seu João Vitor. Alô, seu João, a todo o pessoal ali da Cantizane, sempre ligado com a gente. Um abraço também pra você que tá aí no seu sítio, Chácaras Fazendas, em Pira Júnior, região. Nosso abraço, ótima quarta-feira para todos aí. Convidados para a Feira da Lua logo mais à tarde, hein? Às 15h30, na Praça Taliba Leonel, hein? Um abraço a todos, ótima quarta-feira. Fique com Deus e tchau. Vem aí, Marcos Fernandes, com as primeiras notícias do dia. A última! Paraná, idas e vindas, 6h23.

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9: Na estância turística de Piraju, 6:29. 6:29. Bom dia. Hoje é quarta-feira, 20 de maio de 2026, Dia Mundial da Abelha, Ascensão do Senhor, Dia do Comissário de Menores, Dia Nacional do Técnico e Auxiliar de Enfermagem, Dia do Jeans, é da calça jeans, hoje é dia da calça jeans. Jornal Operação Cidade, as manchetes. Governo Federal anuncia crédito de 30 bilhões para taxistas e motoristas de aplicativo. Polícia de São Paulo desarticula a quadrilha do golpe do falso advogado que movimentou cerca de 10 milhões. Justiça determina pela segunda vez retorno de Adriana Duque, a coronel prefeita de Itapeva, a prefeitura de Itapeva. Vereadores aprovam enterro de cães e gatos em jazigos de tutores em Avaré. Fundo Social de Manduri realiza campanha de arrecadação de roupas de inverno. Vereadora veterinária doutora Janaína apresentou requerimento de urgência para a formação de uma comissão de estudos para dar uma atenção especial às pessoas com deficiência em Piraju. Mulher é presa transportando 15 tijolos de maconha em ônibus em Itararé. Câmara Municipal de Piraju aprova financiamento para atender demandas antigas como maquinários em Piraju. Bolivianos transportavam cápsulas de cocaína no estômago em ônibus parado na rodovia de Assis. Primeira-dama do estado de São Paulo, Cristiane Freitas, esteve ontem em Piraju. Isso e muito mais a partir de agora. 6:31. 6:31. Governo Federal anuncia crédito de 30 bilhões para taxistas e motoristas de aplicativo. O presidente Luiz Inácio Lula da Silva anunciou ontem, dia 19, o Move Aplicativos, programa de financiamento destinado a motoristas de aplicativo e taxistas. A iniciativa prevê um crédito de 30 bilhões para que trabalhadores do ramo financiem um carro a juros menores. A linha de crédito também serve para a manutenção dos veículos que devem ser adquiridos em montadoras habilitadas no programa Mover do Governo Federal. A partir de junho do mês que vem, o programa passará a valer também para máquinas agrícolas. 6:32. Polícia de São Paulo desarticula a quadrilha do golpe do falso advogado que movimentou cerca de 10 bilhões. A Polícia Civil de São Paulo realizou ontem, dia 19, a Operação São Paulo Advocacia para desarticular uma organização criminosa especializada no golpe do falso advogado. A ação, coordenada pela Delegacia Seccional de São José do Rio Preto, em parceria com a Ordem dos Advogados do Brasil de São Paulo, resultou na prisão de 8 envolvidos em São Paulo. Segundo as investigações, a quadrilha movimentou cerca de 10 milhões em apenas 6 meses, entre outubro do ano passado e abril deste ano, utilizando indevidamente nomes de advogados e falsas decisões judiciais para enganar vítimas no interior de São Paulo e também litoral paulista. De acordo com a Polícia Civil de São Paulo, ao menos 12 pessoas foram identificadas como vítimas do esquema. Um morador de São José do Rio Preto perdeu R$35 mil após acreditar nas mensagens enviadas pelos golpistas. 6:34. Justiça determina pela segunda vez retorno da coronel Adriana à prefeitura de Itapeva. A justiça determinou pela segunda vez o retorno da prefeita cassada de Itapeva, interior de São Paulo, coronel Adriana Duque, ao cargo de prefeita. A decisão foi ontem, dia 19, e ainda cabe recurso. Na decisão, o magistrado afirma que a Câmara Municipal não respeitou o prazo de 48 horas para incluir a decisão na ordem do dia, que, segundo ele, viola garantias institucionais. Portanto, a prefeita da cidade de Itapeva voltou ao cargo. 6:34. Vereadores aprovam enterro de cães e gatos em jazigos de tutores em Avaré. Os vereadores da Câmara Municipal de Avaré aprovaram por unanimidade, durante sessão ordinária realizada segunda-feira, dia 18, projeto de lei que autoriza o enterro de cães e gatos em jazigos dos tutores. As especificações do projeto de lei seguem agora para a sanção do prefeito da cidade de Avaré. O enterro só será autorizado e realizado se existir a comprovação da titularidade, autorização do titular do túmulo e a apresentação do atestado de óbito do animal. São 6h35, 6h35. Noite especial no Bosque das Luzes, em Santa Cruz do Rio Pardo. Amanhã, dia 21, a partir das 18 horas, acontece um encontro com muita gastronomia, diversão e música ao vivo, com inclusive a cantora Cibele Cibele Fleury, a partir das 18 horas, no Bosque, em Santa Cruz do Rio Pardo. 6h36, Manduri. Fundo Social de Manduri realiza campanha de arrecadação de roupas de inverno. O Fundo Social de Manduri realizará, sábado, dia 23, uma campanha de arrecadação de roupas de inverno para ajudar familiares que mais precisam. A ação acontecerá a partir das 9 da manhã na Praça da Matriz, na cidade de Manduri, e também na Praça Nossa Senhora Aparecida. Agora, o município de Óleo, a Prefeitura de Óleo realizará hoje plantão de orientações sobre as inscrições para moradias populares da CDHU. O atendimento vai ser hoje das 4 da tarde às 8 da noite, no sede do CRAS, na cidade de Óleo. 6h36, Piraju, curso de qualificação informática básica, mais um curso da Prefeitura de Piraju. A Prefeitura Municipal de Piraju, por meio do Departamento de Indústria e Comércio, em parceria com a Escola Técnica Valdir Duron Júnior, está com inscrições abertas para o curso de Informática Básica, voltado ao público de 50 anos ou mais, mais de 50 anos. Inscrições de 20 a 29 agora de maio, hein? Aulas na Escola Técnica Valdir Duron Júnior. Haverá transporte gratuito. O curso é gratuito. Informações junto ao Departamento de Indústria e Comércio da Prefeitura de Piraju, antigo Educandário. E sábado agora tem show de prêmios, no Barracão da Escola de Samba do Bairro Alto do Norton. Todos estão convidados, haverá praça de alimentação. Lembrando, gente, que prossegue aí o trido em louvor a Santa Rita de Cássia na Codes Paulo, em Piraju. Hoje, quarta-feira, segundo dia do trido, com a missa com o Padre Márcio, 19h30. Lembrando, sexta-feira, dia de Santa Rita de Cássia, 19h30, na Capela da Codes Paulo, haverá a presença especial da irmã Zélia, da Copiosa Redenção. E depois também vai ter praça de alimentação. Agora são 6 horas e 38 minutos, às 6h38, eu falo de Altis Materiais Elétricos, a loja do Morsato. 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Lembrando, gente, que é neste final de semana agora, domingo, o encontro de carros antigos no recinto da FECAP, aqui em Piraju. Todos estão convidados. Prossegue hoje. Começou ontem, hoje é o segundo dia. Palestra gratuita, saúde e prevenção na gestação e no puérpero. Atenção, gestantes, mulheres grávidas. Hoje, 9 horas da manhã, tem palestra gratuita na sede da ANVAPA, ao lado do Corpo de Bombeiros, para tratar sobre ansiedade, depressão pré-natal com profissionais da saúde de Piraju. Realização, Departamento de Saúde de Piraju. 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Olha, nós vamos ter nos dias 21, começando amanhã, hein? 21, 22 e 23, sexta, sábado, amanhã é quinta, né? Quinta, sexta e sábado, Feira Mundo das Louças, na quadra do antigo Moarama, na Avenida Humberto Martioni, em Piraju. A exposição e venda de louças, vai inclusive beneficiar aí o Sephora, hein? Preço aí especial. Agora vamos registrar aqui as nossas devidas condolências. Faleceu aos 30 anos de idade o jovem Leandro Santana. Leandro Santana tinha 30 anos. Morava na rua Benedito Matias Bueno, Jardim Morada do Sol, em Piraju. Trabalhou no Parada Pneus. O Leandro, gente, ele estava em tratamento médico. Leandro estava com câncer, não resistiu. Essa doença, né? É triste, gente. Leandro Santana, olha, estava jovem, 30 anos de idade, câncer, morava na rua Benedito Matias Bueno, Morada do Sol. Deixa a esposa Letícia, o pai Reinaldo Oliveira de Santana, a mãe Roseli Nascimento Santana, o filho Caio. O sepultamento vai ser hoje às 10 horas da manhã. Condolências aos familiares. Agora são 6 horas e 42 minutos, 6h42. Ontem nós tivemos sessão aqui na Câmara Municipal da Estância Turística de Piraju. E na sessão de ontem, na Câmara Municipal aqui de Piraju, vários assuntos foram tratados, inclusive foi tratado também com relação ao financiamento, né, que a Prefeitura pretende realizar aí para a compra de maquinários. E foi aprovado, hein? A Câmara Municipal aprovou o financiamento para atender demandas antigas como maquinários, e foi o que falou lá o porta-voz da Prefeitura, do Executivo, o vereador Reginaldo Rodrigues, o popular Piruá. Vamos ouvi-lo às 6 horas e 43, 6h43.
0: Agradecer a todos os vereadores que...
9: Agora são 6 horas e 43 minutos, 6h43. Na Câmara Municipal também, além do Piruá, nós tivemos a vereadora, né, doutora Janaína. Primeiro a gente vai ouvir a doutora Janaína. A doutora Janaína apresentou um requerimento de urgência para a formação de uma comissão de estudos para dar atenção especial às pessoas com deficiências aqui na cidade de Piraju. A vereadora doutora Janaína, ela que é defensora, né? Ela trabalha aí também junto com as instituições. Vamos ouvi-la.
0: Que aceitaram a entrada do requerimento de urgência sobre a formação da comissão de estudo, para que nós possamos, né, dar uma atenção especial às pessoas com deficiências na nossa cidade. Ontem eu estive numa reunião na OAB, aqui de Piraju, e quero agradecer a postura e a atitude da OAB de Piraju, que se colocou à disposição para estar assessorando essa comissão. Na verdade, eu gostaria de dizer aqui que a intenção dessa comissão é nós fazermos um levantamento da quantidade de pessoas com deficiências no município, ver e buscar o diagnóstico precoce, porque sabemos que quando uma pessoa ela é diagnosticada precocemente, que ela pode ter acesso às terapias, ela passa a ter uma vida melhor. Ver também a quantidade de pessoas que atualmente estão laudadas e dessas que são atendidas na rede regular nossa aqui de saúde e também as que são por determinação judicial. Quantas pessoas aguardam para consultas e terapias, quanto que estão nas filas de espera. A comissão de estudo ela tem como intuito, como objetivo, levantar dados, averiguar como estão sendo conduzidos o atendimento às pessoas com deficiências no município. Os recursos que estão sendo destinados, quais são os desafios e a realidade do município. Da necessidade de políticas públicas eficazes. Essa comissão tem grande relevância e de interesse público e social, visando a saúde e o atendimento adequado às pessoas com deficiências, garantindo o direito assegurados pela Constituição Federal, Estatuto da Criança e Adolescente e também o Estatuto da Pessoa com Deficiência. O nosso dever aqui é fiscalizarmos, mas o nosso maior dever aqui, como legisladores, é nós buscarmos soluções, né? Indicarmos o que é necessário e representarmos a população. Então, quero agradecer a todos os vereadores que hoje deram o seu sim a essa causa. Quero agradecer ao Siqueira e ao Marcão, que fará, né, junto comigo, a composição dessa comissão de estudo. Meu muito obrigado, uma boa noite a todos.
9: Na sessão da Câmara Municipal aqui de Piraju, realizada na noite de ontem, os vereadores aprovaram o financiamento para a Prefeitura de Piraju, como informa o vereador e porta-voz do Executivo, Reginaldo Rodrigues.
10: Primeiro, quero agradecer aí o prefeito municipal Carlinhos por entender essa necessidade aí do departamento, principalmente o departamento aí de obras, na qual tem se empenhado, tem se conversado muito entre os diretores, né? O Érico Tavares, o Renato Freitas, o Murilo, em relação a esse financiamento que nós acabamos de aprovar. Esse financiamento, né, para a população ter aí um pouco mais de conhecimento, são as demandas antigas que principalmente o Departamento de Obras, né, sempre tinha solicitado em relação aí a maquinários. Nós tivemos aí informações, né, dos maquinários antigos, mas maquinários que sempre quebra, dando prejuízo. Então, em comum acordo, aí teve, né, essa oportunidade desse financiamento. E para atender aí esse departamento que é muito cobrado, né, o Departamento de Obras, principalmente em relação às estradas rurais, né, bastante cobrado aí pela maioria, né, de nós vereadores. Então, a intenção, né, desse financiamento aí é a Patrol, né, caminhões basculante. Ontem tivemos aí, né, a presença do diretor Érico, o diretor Murilo, o diretor Renato Freitas e também representantes da Caixa Econômica, o Garla e o Matheus. Então foi debatido em cima, né, das prioridades. Então foi aí em comum acordo também em relação aí do rolo motorizado compactador. Então acredito que esse seja um maquinário também eficiente aí, principalmente para atender as reclamações onde colocam as pedras grandes, as pedras ficam aí praticamente aí soltas, né, sobre a estrada, cortando pneu, furando pneu. Então esse rolo, acredito que vai de encontro para atender essas reclamações. Tivemos bastante reclamações recente no bairro dos Pereiras, onde foi colocado lá bastante pedras, né, enormes na época aí, e tivemos bastante reclamação. Então esse rolo, eu acredito que ele vai atender esse tipo de reclamação, né, em relação aí a pedras, pedras cortantes, né, pedras grandes, e esse rolo, né, esse rolo grande, né, motorizado, ele vai conseguir aí deixar a estrada compactada. E outra também, né, na discussão em comum acordo aqui, foi em relação de uma área para aí, de vez por todas, para resolver em relação aí o canil e o gatil. Então, né, a Câmara aí, em comum acordo, né, juntamente aí com o prefeito municipal, para que isso realmente aconteça também. Então, aí, né, acessa aí as reclamações, né, que temos bastantes animais soltos, né, no nosso município, que a gente precisa estar resolvendo o quanto mais rápido. Então, a gente agradece mesmo, né, esse entendimento do prefeito, juntamente, né, com os diretores, em relação, né, esse empréstimo aí que vem de encontro às demandas, né, que a gente vem aí tentando resolver e às vezes não consegue um atendimento de primeira devido aí à falta desses maquinários. Então, portanto, né, uma patrol nova, né, caminhão basculante, esse rolo motorizado compactador, então são as, né, as prioridades aí. E essa área também para a construção de casa e essa área e a construção também do gatil e canil. Então fica aí, né, uma das prioridades. A gente sabe que tem mais, né, mais equipamentos elencados à demanda do Departamento de Obras, mas, né, em comum acordo, essas elencadas aqui são as prioridades principais. Então fica aí, né, o nosso agradecimento aí dessa força do prefeito em conjunto aí com o departamento responsável por essas demandas.
9: Ouvimos assim o vereador Reginaldo. 6h52. Piraju recebeu na noite de ontem, no início da noite de ontem, na carreta móvel do Fundo Social de São Paulo, na FECAP, que está lá com cursos de informática, recebeu a primeira-dama do estado de São Paulo, Cristiane Freitas. Ela foi recepcionada pelo prefeito de Piraju, Carlinhos Pneus, pela primeira-dama, Carmen Silvia, também pelo vice-prefeito de Piraju, Leonardo Tonon, assessores, diretores, autoridades. Tá? Nós tivemos também Projeto Guri, Ginástica Rítmica, o pessoal da canoagem, os canoístas, também o canoísta olímpico, Charlinho, e muitas pessoas, né, recepcionando a primeira-dama do estado de São Paulo, Cristiane Freitas. Foi uma passagem rápida, porque ela está visitando as carretas no estado de São Paulo. E a primeira-dama aqui de Piraju, a senhora Carmen, ela fala da visita da primeira-dama do estado de São Paulo, Cristiane Freitas.
11: Foi uma visita muito, muito especial mesmo. Ela é uma primeira-dama diferente, porque ela é simples, ela é humilde, ela fez questão de ir cadeira em cadeira, assim, atendendo as pessoas, abraçando, cumprimentando. Ela é muito gente boa, isso eu posso falar.
12: Inclusive, vocês colocaram aqui na frente a caminhonete do Fundo Social?
11: Sim, a gente colocou até para ela ver, né, que, né, em homenagem, assim...
12: Que ela foi ela que doou, né?
11: Que foi ela que, com o incentivo dela, que foi o primeiro veículo, né, do Fundo Social, que é uma... Como dizer, é a primeira vez na história que uma primeira-dama se prontifica, né, a mandar um carro para o Fundo Social, que é de extrema necessidade, né?
12: E o curso na carreta, como é que está sendo?
11: O curso está muito, muito bacana. Eu tenho até participado, né, do curso da manhã. Tem sido muito produtivo e a professora, super gente boa, assim, explica bem, tem super paciência para ensinar e está bem legal mesmo.
12: O Fundo Social tem inovado, né, tem investido em cursos?
11: Sim, bastante. Que nem agora a gente está tendo lá no Fundo Social, que através também da primeira-dama Cristiana de Freitas, né, que disponibilizou para nós o curso lá no Fundo Social de alongamento de cílios e de penteado.
12: E tem os cursos tradicionais também, né?
11: E tem os cursos tradicionais lá também, né, de crochê, de pintura, de costura e de cabelo. Legal mesmo.
12: Nesse encontro com a primeira-dama, você aproveitou para pedir mais cursos? Mais recursos?
11: Ah, sim, eu sempre estou falando, pedindo para ela. E, inclusive, a carreta que veio nem ia ser disponibilizada agora para o nosso município. Mas ela teve esse carinho de olhar com mais atenção, né? Tudo é questão da gente conversar, mandar e-mail e é isso.
12: Trabalhar com, né, com a finca, né?
11: É, assim, é uma parceria bem legal mesmo. Eu estou achando maravilhoso isso, porque a gente tem o apoio dela.
9: Fundo Social de Piraju, bastante movimentado, com cursos, né, com apoio do Departamento de Indústria e Comércio, e trazendo carretas, também outras carretas, nós teremos aí na cidade, com cursos profissionalizantes. São 6:55, vamos para o intervalo comercial. Daqui a pouquinho, as informações da área policial.
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9: 7 horas, pontualmente 7 horas. Lembrando que hoje tem Feira da Lua, hein? Tem Feira da Lua na Praça Taliba Anel, em Piraju, inclusive, com a apresentação do Core Cult, que é aquele programa cultural da Prefeitura de Piraju. Pontualmente 7 horas, vem aí as informações da polícia.
10: Em Manduri, homem é preso após furtar uma antena parabólica. Um homem pulou o muro de uma casa e acabou furtando a antena parabólica da casa. A Polícia Militar de Manduri foi acionada e localizou o homem, já conhecido pela polícia. Ele foi preso. Bolivianos transportavam cápsulas de cocaína no estômago em ônibus abordado na rodovia Raposo Tavares, próximo ao município de Assis. A Polícia Rodoviária Equipe Tor, em fiscalização de rotina pela rodovia Raposo Tavares, SP-270, próximo ao município de Assis, abordou um ônibus interestadual que fazia o itinerário de Corumbá, Mato Grosso do Sul, a São Paulo. E com o apoio de um cão farejador, a polícia encontrou com quatro

0: passageiros de nacionalidade boliviana, cápsulas de cocaína ingeridas e ocultas no corpo. Após acompanhamento médico e expulsão da droga, eles foram presos. A polícia apreendeu 4 quilos de cocaína. Mulher é presa transportando 15 tijolos de maconha pela rodovia de Itararé. Uma equipe da polícia recebeu a informação de que um ônibus que estaria encostando no terminal rodoviário de Itararé, ônibus que saiu de Foz do Iguaçu com destino a São Paulo, estava com forte odor de maconha. A polícia foi até o terminal rodoviário de Itararé, localizando no bagageiro mais de 10 tijolos de maconha. Uma passageira de 25 anos foi presa. Um total de 15 tijolos de maconha, que pesaram 12 quilos da droga. A mulher foi presa. E Operação Pare e Siga, no início da SP-278, na Melo Peixoto, que liga Ourinhos à divisa com o estado do Paraná, prossegue. A previsão da Via Raposo era concluir ontem, dia 19, os trabalhos na alça de saída do dispositivo localizado no quilômetro 373 da SP-270 em Ourinhos, interditada ontem. Porém, a chuva continua e atinge toda a região, demandando mais um tempo para a execução dos serviços. No local está funcionando o sistema Pare e Siga. Participação do repórter Marcos Fernandes. Em Manduri, homem é preso após furtar uma antena parabólica.
1: É, esse homem foi preso e está na... uma cadeia pública aí da região. Agora 7:03, 7:03. Daqui a pouquinho nós vamos ter aí, a Débora chegando aí com o seu musical. 7:04 agora, 7:04, bom dia.
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Bom dia, tá começando mais uma Manhã de Sucessos aqui na Paranapanema FM. Eu sou a Débora Aureliano e eu fico com vocês até as 9 horas da manhã. E aí galera, como é que vocês estão hoje? Como vocês passaram? Eu espero que esteja tudo bem por aí, porque aqui comigo tá tudo 10. Belezinha? 7 horas, 9 minutos, aqui na 99. Muito obrigada pelo carinho, obrigada pela audiência de todos vocês. Aqui comigo no Manhã de Sucesso, tá, galera? Graças a Deus, chegou finalmente o meio da semana. E você que está aí, né, já pode aproveitar para pedir a sua música, mandar o seu alô aqui para mim na 99 e curtir a melhor programação do seu rádio e aqui da nossa região. Então vamos que vamos, bora pra cima, porque é isso que a gente gosta, né gente? Muito alto astral, alegria lá em cima e tudo pra vocês. A gente já começa a nossa manhã mandando um alô especial pra todos os nossos parceiros e patrocinadores aqui do Manhã de Sucesso, ok? 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Então é isso, uma das melhores equipes por aqui já prontas pra, claro, né, deixar a manhã de vocês ainda melhor, tá bom? Bom, vamos que vamos. Ó, você que ainda não mandou sua mensagem, você que quer aproveitar pra mandar o seu bom dia aqui, já sabe que o meu WhatsApp está mais do que liberado, tá? É o 998-330610. Pode mandar aí o seu bom dia, sua mensagem, que nós vamos passando aqui pra todo mundo, beleza? Bom, vamos lá, 7h11 aqui na 99, bora começar a nossa manhã com Zezé de Camargo e Luciano. Sonho de amor na 99.

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6: Bom dia, estamos de volta com manhã de sucesso para vocês, galera. Falando mais uma vez que hoje é quarta-feira. Tem que aproveitar amanhã aqui comigo no 99833-0610. Peça sua música, manda sua mensagem e vem curtir com a gente uma manhã deliciosa aqui no Manhã de Sucesso. Tá lembrando que hoje já é meio da semana e quem que não estava ansioso, não é mesmo? Pra já chegar no meio da semana, é quase final de semana já, tá? Então você aproveita, pode pedir a sua música aqui pra mim aproveitando a nossa manhã. Bom, vamos de mais músicas. Tá chegando pra vocês aqui Menina Veneno, de Richie.

0: Menina Veneno, bom dia, galera. Sucesso de Rich na 99.
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0: Bom, são 7 horas e 21 minutinhos aqui na 99, galera. Bom dia. Bom, começando a nossa manhã hoje com muito sucesso pra vocês, tá? Vamos aproveitar por aqui e já mandar um alô especial para os nossos queridíssimos parceiros e patrocinadores aqui do Manhã de Sucesso. 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São 7h24, vamos que vamos dar um alô especial para a galera por aqui. E aí, meus amigos?
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0: Vamos mandando um alô especial lá pro Parabela. Ele falou, bom dia, tá com o coração de pedra aí. Obrigado, bom trabalho. Obrigada, bom trabalho pra você também, seu Parabelo. Quem mais? É a dona Elizabeth lá no Eldorado. Oi, dona Elizabeth, bom dia. Como é que tá a família, hein? Ela que tá sempre lá com a Vadenia, a Rosa, né? O Abel e a galera toda ouvindo aqui a 99. Quem mais tá por aqui também? O Luiz Henrique. Alô, Luiz. Bom dia. Deus abençoe. Obrigada aí por mais uma semana ligadinha na gente. E quem mais está por aqui? Todo mundo mandando bom dia, todo mundo mandando mensagem. Tem a dona Sônia também. Bom dia, dona Sônia. Um beijo pra você. Obrigada pelo carinho sempre, tá? A galera toda ligada por aqui. 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Ok? Ok, vamos que vamos, seguindo aqui, são 7h27. Com muita música pra vocês e agora a gente começa o internacional desse Manhã de Sucesso. Vocês sabem como que funciona, né? Você que ainda não mandou o seu bom dia aqui pra mim, já pode mandar no 998-33-0610, que é o número do meu WhatsApp, tá liberado pra você.
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0: Manhã de Sucesso, agora começa o Internacional com Bruno Mars. Temos Grenade.

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Que a luz de Deus brilhe em cada instante do seu dia, guiando seus passos, fortalecendo sua fé e enchendo

0: Bruno Mars, aqui na 99, com o sucesso Grenade. Essa é pra matar a saudade, galera. São 7h31 na 99. Bom dia.
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2: E aí, tudo bem? Começando mais um Toque de Mulher. Você ouve a partir de agora, tá? Seja muito bem-vinda.
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3: Olá, mulherada linda que tá ligadinha aqui na rádio. Que alegria começar mais uma parte do nosso Toque de Mulher. Sua companhia para dicas que transformam o dia a dia. Eu sou Andressa Pires e já chego com um abraço para cada uma de vocês. Nessa primeira parte, vamos de dicas para sua vida. Que tal ter mais momentos em família? Conversar com quem você ama, desligar o celular e fortalecer esses laços de carinho e presença que fazem toda a diferença. E pensando no bem-estar, a beleza feminina que irradia vem do autocuidado emocional, viu? Não adianta só maquiagem se a gente não cuida da saúde mental. Mulheres cansadas sentem isso no corpo, mas o bem-estar emocional nos deixa mais leves, seguras e confiantes. E para completar, cuide da sua alimentação. Inclua frutas, verduras e bastante água para melhorar sua energia e bem-estar. Muita coisa boa pra gente pensar e colocar em prática, né? Mas calma que o Toque de Mulher tá só começando. Fique ligadinha, eu volto já com muito mais dicas e inspirações pra você.
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2: Daqui a pouco tem mais. Fiquem atentas a mais dicas.
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5: Bom dia, galera! Estamos de volta com Manhã de Sucesso para vocês aqui na 99. São 7h39. Bom dia! Vamos então ao nosso primeiríssimo bloco do horóscopo, tá? Lembrando que arianos fazem aniversário do dia 21/3 a 20/4, beleza? Hoje a Lua fecha a parceria com Júpiter e manda proteção extra para o seu lar. Você pode receber uma ajudinha providencial de pessoas próximas ou de parentes para resolver pendências e assuntos mais chatinhos. Isso sem falar que o astral estará mais animado com seus queridos. Probleminhas antigos podem voltar e exigir a solução. Mas tudo indica que isso tudo será superado. E à noite o seu pique deve surpreender e também muitas dicas úteis podem chegar até você. A cor do dia para você do signo de Áries hoje é cinza, tá, galera? Agora a gente segue por aqui falando com taurinos que fazem aniversário do dia 21/4 a 20/5. Os astros revelam que você vai quartar colada na sorte. As coisas devem caminhar do jeito que você espera no trabalho e algumas ideias criativas podem jorrar e você vai convencer os outros com muita facilidade. Agora, o melhor é que um dinheirinho extra pode cair super bem na sua conta bancária e quem avisa é o Sol, que se despede do seu signo e ingressa em sua casa da fortuna, garantindo um período maior de prosperidade material. E a cor do dia para você aí do signo de touro hoje é laranja. Por último, e não menos importante, a gente fala aqui com os geminianos, que fazem aniversário do dia 21/5 a 20/6. Ainda dá tempo. Aliás, ainda falta um tempinho para o seu aniversário, né, bebê? Mas você pode comemorar por antecipação, porque o presente vem do sol, que hoje passa a brilhar em seu signo. O reizinho vai turbinar a sua energia física e mental, deixando a sua saúde blindada e muito protegida. Em matéria de grana, você também terá motivos para glorificar em pé e pode tirar a barriga da miséria, já pela manhã. A Lua se alia com Júpiter e garante que a sorte vai soprar forte em sua direção e seu bolso. Só maneres nos gastos. Valeu, tem que tomar cuidado mesmo. As melhores promessas devem chegar à noite e com surpresas incríveis para agitar a pista. A cor do dia para você, aí do signo de Gêmeos hoje, é azul. E este foi o nosso primeiro bloco do horóscopo. Daqui a pouco tem mais.
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5: 7h42 aqui na 99, galera, bom dia! Bom, eu quero mandar um alô especial pra minha amiga Rose, né, Rose? Bom dia! Rose tá nos ouvindo lá na Codas Paulo, comigo também, vamos ver. Tem a minha querida amiga Maria também. Oi, dona Maria, um beijo pra você! E ela falou o seguinte, ela falou, bom dia, pessoal aí da Rádio Paranapanema, nossa rádio mais querida. Obrigada pelo carinho, dona Maria, Deus abençoe. E vocês, que ainda não mandaram mensagem, pode mandar aqui no 998-33-0610 para aproveitar com a gente o melhor som do seu rádio, ouvir a sua música e ir curtindo, beleza? Vamos aproveitar para mandar um alô também para toda a galera lá na Drogaria São Paulo, né? Tem o Rômulo, tem a Leide, a Cleide, o Alan, a Bruna, eita, tem o São Paulo também, toda a galera por lá ouvindo a 99, tá? 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
5: 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Um beijão também pra toda a galera por lá, a Cleide, a Leide, o Alan, a Bruna, eita, a família inteira, né? Todo mundo ligadinho na 99. Vamos seguindo por aqui, gente. Tem Beyoncé chegando com Halo.

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0: Vamos acompanhar o horóscopo aqui comigo agora com o pessoal do signo de Câncer. Cancerianos que fazem aniversário do dia 21 do 6 a 21 do 7. Bom, a Lua segue em companhia e faz dobradinha com Júpiter, anunciando uma fase de oportunidades, realizações e boa produtividade no trabalho. Parte do sucesso vai se dever à sua dedicação, autoconfiança e vitalidade, que hoje ficam na melhor forma. Saúde firme até o final do dia. A quarta vai fluir numa ótima e você deve se dar bem com todo tipo de gente. Já à noite, o seu comportamento pode ficar um pouco introvertido e seletivo por influência do Sol, que entra em seu inferno astral. A cor do dia para você do signo de Câncer hoje é goiaba, tá? Agora eu falo com leoninos que fazem aniversário do dia 22 do 7 a 22 do 8. Sua percepção estará tinindo e você vai pescar as coisas no ar. Negociações oportunas podem ser feitas, sem falar que você pode ter auxílio de quem menos espera ou fazer descobertas importantes que vão te favorecer. A Lua segue no signo anterior ao seu, mas se alia com Júpiter e mais vai ajudar do que atrapalhar, viu? Atividades que dependem de foco, detalhamento e pesquisas estarão em alta. Só que você vai render um pouco mais longe de agitos e de conversas, tá? O dia também não seja aquele tão maravilhoso. Porém, o jogo vira noite graças ao sol. Ao mudar de cenário, seu astro regente iluminará o seu lado sociável, extrovertido e de bom papo. E é claro que você tem tudo para arrasar nas amizades, nos contatinhos e no romance também. A cor do dia para você aí do signo de leão hoje é prata. E este foi mais um bloco, aliás, né? Do signo de leão, então agora a gente vai para o signo de virgem, tá? Virginianos fazem aniversário do dia 23 do 8 a 22 do 9. Hoje a sua estrela vai brilhar na vida social e pode rolar chuva de notificações no seu celular. Lua e Júpiter prometem um período animado e movimentado nos contatos. E a solidão vai passar bem longe de você. Você pode multiplicar a sua lista de amigos e seguidores também. Alguns objetivos que você vem perseguindo podem ser alcançados com mais facilidade. E o momento também é propício para investir em seus ideais. Novos planos e projetos podem contribuir com o seu sucesso profissional. E a cor do dia para você do signo de Virgem hoje é azul claro. Agora sim, esse foi o nosso último bloco do horóscopo e daqui a pouco tem mais.
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0: Manhã de sucesso aqui na 99, são 8 horas em ponto, galera. Bom dia! Muito bom dia, galerinha, vamos que vamos? 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
0: Manhã de sucessos aqui na 99, galera. Bom dia. A gente vai seguindo aqui com a nossa programação. Quem mais tá por aqui é o Samir lá na Casa Michel. Alô, Samir, bom dia. Como é que tá por aí, hein? Valeu pelo carinho, pela audiência. Comigo também a Dona Beth, lá do Bazar. Ela está ouvindo a nossa programação. Um beijão, Dona Beth. Obrigada pelo carinho. Quem mais também? Vamos ver. É o Paulo da Silva, trabalhando hoje e ouvindo a programação da 99. Aí sim, hein, Paulo? Obrigada pela audiência. E por aqui nós vamos seguindo com, claro, né, a nossa programação. E você que ainda não mandou aqui sua mensagem, vamos que vamos. Bom, são 8 horas e 4 minutinhos. A gente vai seguindo por aqui, é claro. E tem sucesso chegando. Tem sucesso internacional por aqui. Para começar a nossa manhã, temos o Skater Boy com Avril Lavigne.

0: 8,7 na 99 com o Avril Lavigne, aí sim, hein?
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0: 8 horas e 7 minutos, bom dia.
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0: É, meus amigos, 8 horas e 13 minutos na 99. Por aqui, vamos que vamos. Mais uma quarta-feira gelada aqui. E a gente segue, tá, galera? Vamos com mais um bloco do horóscopo. Chegou o momento do pessoal do signo de Libra. Librianos fazem aniversário do dia 23/9 a 22/10. Bom, as estrelas conspiram a favor do seu progresso e anunciam um dia perfeito para você se destacar e faturar. Suas competências estarão tinindo e você tem tudo para subir no conceito da chefia. A chance, inclusive, até de conquistar melhorias e benefícios, inclusive no seu olerite, tá? Com tantos interesses no radar hoje, você vai precisar de energia extra para dar conta do recado. A boa notícia é que os astros vão jogar no seu time e garantem um belo reforço para sua vitalidade. O sucesso é o que lhe aguarda, tá bom? A cor do dia para vocês de Libra hoje é vermelho. Agora eu falo com escorpianos que fazem aniversário do dia 23/10 a 21/11. Escorpiamores já começam o dia levando vantagem e as esperanças se renovam na quarta-feira de hoje. Aproveite para tomar providências e agilizar os seus interesses pela manhã, viu? Pois o retorno pode ser acima do esperado, principalmente nas finanças. O período será ideal para você se aperfeiçoar, aprender e ampliar os seus conhecimentos, então não perca chances de trocar ideias, informações e experiências com pessoas diferentes, tá, escorpiano? Hoje, a cor do dia para vocês é lilás. E agora, eu finalizo aqui com o pessoal do signo de Sagitário, galera que faz aniversário do dia 22/11 a 21/12. Bom, hoje a sua intuição vai fazer hora extra e você pode dar tacadas certeiras se confiar e se guiar pelos seus instintos, né? Principalmente ao lidar com recursos, bens e direitos. Júpiter favorece investimentos, empreendimentos e aplicações financeiras, tá? Seus interesses ganham impulso pela manhã e você vai contar com uma capacidade de concentração para focar em atividades. Pode mandar muito bem em pesquisas, investigações e estabelecer negociações vantajosas no trabalho. A cor do dia para nós de Sagitário hoje é violeta e este foi mais um bloco de Já Já Tem Mais.
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0: Bom, vamos galera, são 8 horas e 15 minutos aqui na 99, 8 e 15. É isso, meus amigos, a gente vai seguindo com a nossa programação aqui da 99. E você que ainda não mandou seu bom dia, você que ainda não mandou a sua mensagem, manda aqui pra mim no 998330610, que é o nosso WhatsApp por aqui. Estou aguardando a sua mensagem. E ó, pra além de estar aguardando sua mensagem, a gente também já vem aqui pra mandar um alô pra quem já tá por aqui, né? Tem a Bruna Schmidt. Oi, Bruna, ela que nos ouve lá no Jardim Flamboyant. Um bom dia pra você, uma quarta-feira abençoada e um ótimo dia de trabalho, tá bom? Um beijão, Bruna! Comigo também tem o seu Luiz Sérgio Almeida. Alô, seu Luiz, bom dia! Obrigada pelo carinho. Tem também a Lucinha Aureliano. Eita, a Lucinha tá por aí já, né? A gente vai seguindo por aqui, são 8h16 e tem sucesso chegando também, inclusive, vamos de agora nacional, tá? Sertanejinho pode, Zé Trovão, música de Jades e Jadson aqui na 99.

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4: Oi, minhas queridas. Que alegria ter vocês de volta aqui no Toque de Mulher. Andressa Pires chegando com toda a energia. Meninas, muitas de nós já acordamos pensando em mil coisas, não é? Trabalho, casa, família. Mas sabia que criar uma rotina matinal mais tranquila pode ser um superpoder? Reservar uns minutinhos só pra você antes das obrigações faz um bem danado, reduz a ansiedade e melhora o humor. E pra ajudar, que tal organizar sua rotina? Anotar os compromissos, as tarefas, evita um estresse danado e ainda te dá mais tempo. Comece com pequenos hábitos, você vai ver a diferença. E ó, não se esqueça, nós mulheres precisamos de mais descanso, viu? O nosso cérebro lida com tanta coisa que umas pausas curtas durante o dia são essenciais para recarregar. Então, se cuida. E não sai daí, porque Toque de Mulher volta já já, recheada de mais dicas para você.
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1: 8:25 na 99. Vamos então agora ao nosso último bloco do horóscopo. É, gente, tá acabando. Bom, agora falando com capricornianos que fazem aniversário do dia 22 do 12 ao dia 20 do 1. Bom, a Lua se movimenta em seu signo oposto e fecha a parceria com Júpiter, anunciando uma manhã animada e abençoada com quem trabalha e convive. Seu jeito estará mais espontâneo, otimista e você saberá contagiar as pessoas à sua volta. A frase mágica para hoje é: a união faz a força e você pode alcançar objetivos substanciais em cooperação com os outros. E é hora de agir e atuar em grupos, equipes e somar energias com quem você tem interesses parecidos, tá? A cor do dia para você do signo de Capricórnio hoje é amarelo. Agora eu falo com o pessoal do signo de Aquário. A galera toda faz aniversário do dia 21 do 1 a 19 do 2. Meio da semana e você já pensa em diversão, né? Consagrada, tá certinha. Tem mais é que valorizar o bem bom. Afinal, hoje o Sol desembarca em seu paraíso astral e a Lua avisa que antes de qualquer coisa é preciso encarar o seu trabalho. Foque nos deveres e faça logo a sua parte para depois ficar livre e aproveitar. Júpiter segue influenciando a sua saúde e espalha vibes benéficas, garantindo um período de vigor e muita vitalidade. Só não convém exagerar na comilança. Portanto, controle a gula, viu, aquarianos? A cor do dia para você do signo de Aquário hoje é rosa. E agora eu finalizo com peixes, pessoal que faz aniversário do dia 20 do 2 ao dia 20 do 3. Bom, hoje piscianos e piscianjas estarão mancomunados com os astros e podem esperar um período maravilhoso. A Lua segue juntinho de Júpiter na área mais positiva do zodíaco e garante sorte dobrada. E a cor do dia para você de peixes é branco. E este foi o nosso último bloco do horóscopo.
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1: 8 horas.

0: 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São 8 horas e 29 minutos. Comigo também, quem sempre está por aqui na 99, inclusive estreou ontem aqui na nossa programação, foi a oficina Nossa Senhora Aparecida lá do Joãozinho Metala, que agora está em novo endereço, tá? Isso mesmo, gente. 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Então você vai passar o primeiro portão da FECAP e vai até o final lá. 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
0: 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São 8 horas e 31 minutinhos, 32, acabou de virar o ponteirinho. E eu também mando um alô especial aqui para o Edno Paiva, que está nos ouvindo lá em Santa Cruz do Rio Pardo. E sim, hein? Valeu, Edno, bom dia para você. Aqui comigo também tem o meu amigo internacional, Lu Moreira. Oi, Lu, bom dia. Vamos seguindo aqui com a nossa programação da 99. E tá chegando o sucesso Apagar para vocês.

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9: 8:39, galera, chegou o momento de finalmente ficar informados aqui comigo, eu sei que vocês gostam, tá? Gente, primeiro de tudo, vamos relembrar hoje, quarta-feira, dia 20 de maio, tá? E aqui agora nós vamos às últimas informações de tudo que é manchete no Brasil e no mundo, tá? Então vamos lá. Bom, a corrida presidencial ganhou um novo passe. Lembrando a vocês, turma, que a gente pode falar aqui sobre tudo que está em alta, né, nesses últimos dias. E a gente não tem como não falar sobre as eleições. Então, olha, nas últimas pesquisas, Lula liderava no primeiro turno, enquanto Flávio Bolsonaro tinha uma pequena vantagem no segundo turno. Agora, o levantamento da Atlas Intel aponta para uma forte queda do senador. Então, nós vamos aos números e provar para vocês o que está acontecendo, né? No primeiro turno, tínhamos Lula com 47%, contra aí o Flávio com 34,4%. Já na última pesquisa, o petista estava 6,99 PP à frente, tá? Agora, para o segundo turno, Lula tem 48,9% e Flávio Bolsonaro tem apenas 41,8%. Antes, o senador liderava com alguns pontos à frente, tá? Esse foi o primeiro levantamento feito totalmente após o vazamento do áudio de Flávio para Daniel Vorcário. Cerca de 18% dos entrevistados afirmaram que estariam menos dispostos a votar no senador depois de saberem das conversas entre os dois. Mesmo assim, petistas ficaram cautelosos em considerar Flávio como vencido. O fato de Lula Lula ter crescido apenas levemente, tanto no primeiro turno como no segundo, parece justificar essa postura. Boa parte dos votos perdidos por Flávio permanecem, aliás, parecem ter ido para branco, nulo ou indeciso. Olhando para outros nomes, Renan Santos ficou em terceiro no geral do primeiro turno, né? Apenas 6,9%. Seguido por Romeu Zema, de 5,2%, e Ronaldo Caiado, com 2,7%. Flávio pede a suspensão da pesquisa, né? Logo após os resultados, o senador pediu a suspensão da pesquisa no TSE. Ele alega que o levantamento induziu o público a ter uma recepção negativa sobre a sua candidatura por mostrar o polêmico áudio durante a pesquisa. O CEO da Atlas, então, negou que existam problemas metodológicos, afirmando que o áudio foi disponibilizado sempre apenas depois
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9: Das perguntas sobre a intenção de voto, tá? E olha, a situação meio que pode piorar. O Metrópolis divulgou que Flávio se encontrou com Vorcaro quando o banqueiro estava em prisão domiciliar em janeiro deste ano de 2026. O candidato confirmou a informação, mas disse que o objetivo era avisar que não faria mais negócios com ele. É, meus amigos, o circo está se fechando. Qual será, né, o resultado? A gente fica bem ansioso por questões assim das eleições que logo estão se aproximando para saber também, né, qual será o desenrolar de tudo isso que está acontecendo. Tá, são 8 horas e 43. A gente vai agora para a previsão do tempo, beleza?
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9: Bom, por aqui são 8 horas e 43 minutos. Hoje, quarta-feira, como eu disse, né? 20 de maio. Máxima de 20 graus, a mínima é de 15 e a previsão é de sol com algumas nuvens e chuva passageira durante o dia. Agora para amanhã, quinta-feira, dia 21, a máxima será de 21 graus, a mínima de 15, tá? E a previsão é de sol com muitas nuvens, sem chuva para amanhã. Agora para sexta... Agora, galera, para sexta-feira, dia 22, a máxima será de 19 graus e a mínima de 13. E a previsão é de sol e muitas nuvens e pancadas de chuva à noite, com 2 milímetros de chuva previsto. Agora, para sábado, o cenário muda totalmente, tá? A mínima será de 18 graus. Aliás, a máxima será de 18 e a mínima de 15. E a previsão é de chuva forte de manhã, ainda a chuva continua forte no começo da tarde. E nós temos previstos aí, ó, 45 milímetros de chuva, tá? Para este final de semana no sábado. Então, pode preparar o teu guarda-chuva. São 8h44. Muito bom dia para vocês, ouvintes da 99. A gente vai seguindo para a nossa programação. E, ó, vamos de Alphaville com Big in Japan. E essa, gente, quem que não gosta, né?

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14: 8 horas e 53 minutos aqui na 99, galera. Bom dia! Bom, por aqui nós vamos seguindo com a nossa programação, quase já finalzinho do Manhã de Sucesso. E a vocês que participaram aqui com a gente, muito obrigada pelo carinho, claro, né? Claro que antes de finalizar com vocês, tem música ainda, imagina, como que não, né? Então, tem mais um sucesso chegando por aqui pra vocês, a 99, pra aproveitar e curtir com a gente também. Olha, antes de finalizar, nós vamos de Henrique Diego E MC Guimê com Suíte 14.

0: Deus.
1: É, meus amigos, Henrique e Diego.
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1: E MC Guimê aqui na 99, vocês ouviram Suíte 14. E também agora chegamos ao fim de mais um manhã de sucesso. E a todos vocês que participaram aqui comigo, muito obrigada pelo carinho, obrigada por todas as mensagens. Agradeço também a todos os nossos parceiros aqui de todos os dias, né?

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5: Bom dia. Começando mais um Estação 99. Hoje é meio de semana em turma. Hoje é quarta-feira, graças a Deus, hoje 20 de maio de 2026. Começando mais um Estação 99, comigo Cris Silveira, depois da Débora Aureliano, companhia de sucessos. A partir de agora tem música boa, tem bate-papo bom, tem prêmios. Hoje é dia de Feira da Lua, então tem todos os prêmios da Feira da Lua para você hoje, hein? Lembrando que haverá um ganhador só, uma ganhadora só, tá? Onde quer que você esteja, meu senhor, minha senhora, seja muito bem-vindo, seja muito bem-vinda. Começando Estação 99, a maior audiência do seu rádio, amanhã mais gostosa. Comigo, Cris Silveira. Tá chegando a mensagem de hoje, a mensagem do dia com ele. A voz, The Voice, o Delair Ferdin.
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7: Quarta-feira, mais um dia abençoado por Deus. Ô Cris, bom dia. Alô, ouvintes, muito bom dia. Eu trago hoje uma mensagem que vai falar aos nossos corações. Vamos acompanhar a mensagem do dia.
8: Quando você vence uma grande dificuldade e consegue manter firme o equilíbrio, a sua capacidade de resistir cresce e você faz mais conquistas. Toda vez que você adquire mais uma resistência, há um aumento nas suas forças para sobrepujar os obstáculos e formar uma ideia precisa de como agir e ter um futuro melhor, um futuro promissor. Seja forte. O acréscimo das suas forças vem da sua fé em Deus. E com isto, você vai estar pronto para o que der e vier e não vai temer. Sabe por quê? A fé tudo supera.
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9 da manhã, 14. Bom dia, bom dia. Ana Paula Valadão, da banda Diante do Trono. Ana Paula Valadão fez aniversário no último dia 16, agora de maio, 50 anos. Pastora missionária Ana Paula Valadão, 914, me ama.

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de coração para coração. Quem passou por depressão sabe o que eu falo. Numa terra seca, num deserto, Deus transforma o oásis. E de uma água que jorra, que transborda, rios de água viva. Atenção. Com coração.

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1: 9 da manhã, 24. Bom dia. Bom dia, o Padre Marcelo Rossi aqui no Estação 99, a cantora Isa. Raise me up. Acredite, só Deus pode te levantar, mas nada. O mundo engana, até disfarça algumas coisas, mas quem realmente te levanta é Deus. Só Deus tem este poder e esta autoridade. Então creia, creia. 9:25, cantora Isa, Padre Marcelo Rossi aqui no Estação 99, You Raise Me Up.
0: De água. Atenção.
1: 9:25, WhatsApp liberado. Hoje tem Feira da Lua, turma melhor da região, aqui em Biraju, toda quarta-feira, Feira da Lua. Todo mundo convidado, hein? E você faz a feira com a gente, 998-33-0610, 998-33-0610. Manda aí teu nome. De onde você está ouvindo a gente, coloca aí, fazendo a feira com a 99. Todos os prêmios para um só ganhador ou uma só ganhadora. Que bom, hein? Participe 998-33-0610. É importante o teu nome completo, tá bom? De onde você está ouvindo a rádio? E você manda para cá na sua mensagem a frase. Fazendo a feira com a 99. Quem sabe não é você que vai passar aqui na rádio à tarde. Pegar os 10 cupons de 10 bancas. 10 barracas para você ir lá e fazer a feira com a gente. 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Você vai encher a sacola, vai mesmo, tá? 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Aí você vai lá para a praça de alimentação. 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Coloca aí na frase, hein? Nove horas e 27. Olha, os feirantes hoje com a gente, aliás, toda quarta-feira aqui no Estação 99. Minha amiga Line, o famoso trailer rosa da Line. Line Churros Gourmet, maravilhosos, hein, gente? Também tem a banca do Rogério, alô Rosana, alô Dandara, bom dia. Banca do Nilton Janete, também caldo de cana, lá da Dona Lourdes e do Seu Jorge. Mini Pizza da Lua, alô Luiz, alô Nilza, bom dia. Prêmios do Caminhão lá do Daniel e da Ana, lá de Timburi, bom dia, bom dia, bom dia. Também Valéria Massas Caseiras, alô Valéria. O vereador Kaique Mota, Mota Espetinhos, o trailer do vereador Kaique. Banca do Benedito e da Cleide, alô seu Benedito, dona Cleide, bom dia. Banca da minha amiga Adriana Barbosa. Todo mundo hoje na feira, hein, gente? 998-33-0610. Fazendo a feira com a 99. Manda aí.

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1: 9:30, 9:30, 9:30, não perca o acerto relanjão. 99.fm, o importante é ter você. Bom dia!
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6: Olá, mulherada linda. Chegamos com o Toque de Mulher. A sua dose de carinho e inspiração para o seu dia. Que delícia ter você aqui, pertinho da gente. Sabe aquela voz que a gente tem dentro da gente? Muitas vezes nós mulheres somos muito mais críticas conosco do que seríamos com qualquer amiga. E essa voz que deveríamos apoiar acaba nos puxando para baixo. A dica de hoje é: troque esses pensamentos negativos por palavras mais gentis. Comece a se tratar com mais amor, porque o jeito que você fala consigo mesma influencia diretamente a sua autoestima, sabia? É um passo pequeno, mas que faz toda a diferença para fortalecer a sua confiança e segurança pessoal. E é isso que a gente busca, né? Um toque de mulher, para você se amar cada vez mais. Mas fica por aí, porque no Toque de Mulher tem muito mais para você. Já já a gente volta com a próxima parte, cheia de dicas e bate-papo. Não sai daí.
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5: Daqui a pouquinho eu conto mais dicas para vocês. Fiquem ligadinhas, tá?
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0: 9 da manhã, 41. Oi, Juliana, bom dia, tá ouvindo a 99 no Jardim Eldorado. Meus amigos e amigas do Jardim Eldorado, bom dia. Juliana pediu Maneskin. Um dos maiores sucessos da banda italiana Maneskin, The Loneliest. Não mandou mensagem ainda, tá esperando o quê? 998-33-0610, hein? 998-33-0610, o teu nome, de onde você tá ouvindo a gente, manda aí na mensagem, olha, fazendo a feira com a 99, boa sorte pra você, quem sabe não é hoje, hein? Quem sabe não é hoje que você vai fazer a feira com a 99, 10 cupons de 10 bancas, 10 barracas diferentes pra você ir lá, ó, e aproveitar demais, tá? E leva ajudante, hein? Porque tem bastante coisa mesmo, ó. 9 da manhã, 42, Eletroservice. 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Nove da manhã, 43. Perca a hora não, acerta o relajão. 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Alô, o Dago tá feliz porque o Neymar foi convocado. 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Ei, rapaz, tá lá o Neymar na Copa do Mundo. Se vai jogar, é uma outra situação. Aliás, o Neymar está tratando uma lesão. Será que preocupa para a Copa do Mundo? Tá. E o Dagoberto tá empolgadíssimo lá. E, alô, Dago, bom dia. Alô, meninas da Florença, bom dia, bom dia, bom dia. 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Manda aí fazendo a feira com a 99. Boa sorte.
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9 da manhã, 54. Bom dia, 9 horas e 54. Alô, Ana Carolina, Carol, bom dia, Vila Cantizani. Ô, meus amigos e amigas da Vila Cantizani, oi, Carol. Queria se ver em casa fazendo faxina, mas quero também fazer a feira hoje. Coloca no sorteio aí. Já está no sorteio. Ela pediu um sucesso da banda Cigarettes After Sex. Uma banda alternativa, indie, Apocalipse. Nove da manhã, 55, perca hora não, acerta o relojão aí, hein? 99.fm, claro, o importante sempre é ter você. Obrigado sempre pelo carinho, pela audiência, pela sintonia com a gente aqui na 99.fm. 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
0: 10 da manhã.
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10h12, bom dia, alô Viviane, tudo bem? Tá curtindo a gente aqui na Major Mariano, no trabalho, ela falou, hein? Com fone de ouvido, ouvindo Cris Silveira, bom dia, bom trabalho, Viviane, pediu Snow Paltrow, aqui no Estação 99, Chase's Car. Ela mandou, Cris Silveira, vou com a minha mãe hoje na feira, por favor, sorteia eu. Boa sorte pra você, tá bom? 998-3306-10, participe hoje, tem prêmios na Feira da Lua, sensacional, hein? 10 bancas, 10 barracas pra um só ganhador, uma só ganhadora, aproveite, aproveite. Ah. Quem sabe não é você hoje que vai fazer a feira com a gente? Fazer a feira com a 99 numa boa, tranquilão, tranquilona, hein? Leva ajudante lá, tá, gente? Leva ajudante que você vai precisar, é um montão de coisas pra você. 998-3306-10. 998-3306-10. Fazendo a feira com a 99.

10 da manhã, 13, bom dia. 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

0: 10h17, bom dia. Não perca hora não aí, ó. Certo, relajão. 99.fm. Qual rádio você ouve, hein? Fala aí.
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Essa manhã 28, bom dia, bom dia, bom dia. José Roberto tá curtindo a gente lá no Bairro Alto. Meus amigos e amigas do Bairro Alto, bom dia. Ô Zé Roberto, você tá bom, José Roberto? Alô, Grisilvina. Quero ir com a minha filha hoje na Feira da Lua. Sorteia a gente aí, por favor. Ô José Roberto, boa sorte pra você e pra sua filha, tá bom? A Tamiris, José Roberto, José Roberto e a filha Tamiris. Ele pediu pra matar a saudade o Titãs, hein? Anos 80, esta aí, Titãs. Marvin. 10h28, Bergara não, acerta o relojão. 10h28, bom dia com a gente, ó. 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

0: 10 da manhã, 41. Bom dia, bom dia, bom dia. Quem tá curtindo a gente nesta manhã? Meu amigo Paulo Henrique. Alô, Paulo Henrique. Paulo Henrique tá ouvindo a gente na enseada, numa obra. Alô, Paulo Henrique, todo mundo com Paulo Henrique nesta obra aí na enseada. Pediu, tá curtindo Paralamas do Sucesso. Herbert Viana, La Bella Luna. Essa é pra matar a saudade, hein? E o Paulo Henrique tá aqui, ó, participando do sorteio da Feira da Lua. Boa sorte, hein, Paulo Henrique. 10 da manhã, 41. Participe você também, 998-330-610. Hoje, todos os prêmios para um só ganhador, uma só ganhadora. Vai fazer a feira com a gente. 10 bancas, 10 barracas. Foi sorteado, passa na rádio, pega os cupons e vá fazer a feira. Leve um ajudante, hein? Porque é bastante coisa mesmo. Frutas, verduras, legumes, maçã do amor, artesanato, pães, bolos, roscas. E aí tem a praça de alimentação, espetinhos, churros, mini pizza, refrigerante, caldo de cana. Tudo do jeito que você gosta, hein?
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0: 10 da manhã, 42, não perca a hora certa, o relojão, 99.fm, importante é ter você, importante também, ó. 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Alô, turma. Alô, Dinho. Alô, Fernanda. 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Alô, turma aí, bom dia, bom dia.

0: 10h46, perca a hora não, acerta o relojão. 99.1 FM, Paranapanema. 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
1: Essa manhã, 55, bom dia. Bom dia, Eduardo Costa, hein? Saudade, Eduardo Costa. Essa vai lá pra Evanusa Alves. Alô, Eva. Bom dia, tá lá no Jardim Ana Cristina, hoje trabalhando. Tá com fone de ouvido, ouvindo a 99, curtindo a melhor do seu rádio. Amanhã mais gostosa do seu rádio, comigo, Cris Silveira. Alô, Eva, bom trabalho aí, bom dia. Pediu, tá curtindo. Eduardo Costa, saudade.
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1: 10h55, perca hora não, hein? Acerta o relojão aí com a gente todas as manhãs. 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
1: 10h57, perca hora não, acerta o relógio aí, bom dia com a gente, todas as manhãs também, hein? 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

0: 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Bom dia para todo mundo aí em 11 horas.
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0: 11:09, bom dia, bom dia.
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0: Os dois filhos de Francisco, Zezé e Luciano, você não é mais assim. Oi, Edilaine, bom dia, obrigado pelo carinho da audiência, obrigado pela mensagem, tá bom? O Edilaine, estou torcendo por você, tá? Boa sorte no sorteio, tá bom? 11:09, não perca a hora certa, o relógio aí, olha, com a gente a Smart Mobility, lá do vereador Kaique Mota. 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
6: 11:19, não perca a hora certa, o relojão, hein? Bom dia, você está em 99.fm, aqui o importante é ter você. 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Do Marcinho, vai Corinthians. Quando que o Corinthians joga, o Marcinho? Hoje, será? Quando é, hein? O Libertadores tá bem, o Corinthians, né, rapaz? Ah, tá bem demais. Vai chegar nas cabeças lá o Corinthians na Libertadores, hein? Alô, Marcinho, bom dia. Bom dia. Alô, Priscila, bom dia. Bom dia. Vai, Corinthians. Ó, oh, gente, vai Corinthians. Corinthians. Tá. 11h20 com a gente. 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Da... 11h22, manda alô para Bernardino de Campos, meu amigo Adilson da Van. Ô, Bernardino de Campos, bom dia, Adilson da Van. Ô, criançada, como é que tá o tio Adilson da Van, hein? Tudo tranquilo? Ah, tá indo, tá voltando da aula agora, tá voltando esse horário, né? Daqui a pouco vai de novo, não é isso? Alô, Adilson, todo mundo aí, hein? Bernardino de Campos, a pérola do Planalto. Bom dia, obrigado pela audiência de sempre, hein? 11 horas e 23 minutos, não perca. Agora vamos pra onde, produção? Ah, vamos lá para Milton Espínola. Tá chegando ele, o famoso, mais famoso, Herbigodon. Alô, Eduardo, bom dia, super Casa Forte.
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6: 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E vamos para onde agora? Vamos com ele, Rômulo, meu amigo Dr. Rômulo. Alô, Rômulo, bom dia, Drogaria São Paulo também, sempre com a gente, sensacional, alô, Rômulo, bom dia, doctor.
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6: Muito bem, valeu, Rômulo. Bom dia, até mais. Um abração para o Rômulo, o famoso Paulinho, o Renato, o violeiro dos violeiros, hein? Ô, doutor Renato, faz um sono de viola para nós, hein? cracaço da viola, o Dr. Renato lá. 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Bom dia, bom dia. E vamos pra onde agora? 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
6: Muito bem, valeu Silvio. 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Muito bem, turma, não dá tempo pra mais nada. Tá acabando o programa, hein? Agradecendo a tua audiência, tua paciência, valeu pelo carinho, valeu, gente. Olha, obrigado, hein, a todas as mensagens. Todo mundo que mandou mensagem pra cá com o nome completo, com a frase, fazendo a feira com a 99, todo mundo que mandou, tá bom? Tá concorrendo aos prêmios. Tá, gente? Fazendo a feira com a 99. Importante a frase. Tá, turma? Tá bom, ó. 11h29. Agradecer também aos nossos patrocinadores, todos eles em especial, agradecendo sempre com muito carinho aquela turma boa, maravilhosa, sempre lá da feira, os meus amigos feirantes. Novamente hoje, pessoal todo lá fazendo a feira, tá, trazendo os melhores produtos para você. Sempre com muito carinho, tá bom, viu, gente? Obrigado pelo patrocínio de sempre, tá? 11h30, quem tá levando todos os prêmios da Feira da Lua? Hoje vai fazer a feira com a 99, é ele. Ó, quem foi? Quem foi que ganhou? Passa aí, produção. Matheus Palma, é isso? Matheus Palma, ele mandou aqui, ó, fazendo a feira com a 99. Parabéns ao Matheus Palma. Só confirmar pra gente, hein? Tá bom, Matheus? Matheus Palma faturou todos os prêmios. Valeu, turma. Na sequência tem Parada Esportiva, logo mais. 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
17: Alô, alô, você! Estamos chegando, hein? Aqui na 99.1 FM, aqui na sua Paranapanema. Sabe por quê? Porque agora é hora de esportes. Agora é hora do Parada Esportiva. Com a sua licença, com o seu carinho, com a sua amizade, com a sua audiência, nós vamos falar de esportes pra você.
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17: Primeiro destaque é seu, Lucas Miranda.
18: Sul-Americana, pelos lados do São Paulo, deu um empate. Quase que a corda estourou pro tricolor ontem no Morumbi. Hoje é a vez do Santos, também pela Sul-Americana, entrar em campo. E pela Libertadores, com desfalques no setor ofensivo, o Palmeiras recebe o Cerro do Paraguai.
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17: Parada Esportiva no ar. Aqui na 99.1 FM, vamos falar de esportes agora. 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
19: 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No Parada Esportiva, eu vou chamar o Lucas Miranda para falar, para contar tudo do Corinthians. Alô, alô, Lucas Miranda. Bom dia.
20: Corinthians,
21: salve o Corinthians.
18: Alô, amigos do Parada Esportiva, um grande abraço pelos lados do Corinthians. Amanhã, jogo no Uruguai, encontra o Peñarol, partida pela Taça Libertadores da América. Corinthians, que até aqui tem situação bastante confortável dentro da competição, diferente do momento ruim vivido pelo time no Campeonato Brasileiro. A expectativa era de um retorno para Memphis Depay. No entanto, o holandês, que se recuperou de um problema na coxa, agora tem uma nova lesão. O atleta acabou sentindo e, por conta deste problema muscular novamente, o jogador seguirá de fora do plantel corintiano. Problema à vista para o técnico Fernando Diniz, que ainda não pôde trabalhar com o atacante holandês.
19: E agora, aqui na 99.1 FM, no Parada Esportiva, Lucas Miranda vai falar do São Paulo.
20: São Paulo!
21: Salve os tricolores paulistas!
18: Pela Copa Sul-Americana, jogando no Morumbi ontem à noite, o São Paulo tropeçou diante do Milionários e acabou ficando só no empate, 1-1. O tricolor saiu na frente com o Luciano, mas cedeu o empate ao time visitante na segunda etapa. Detalhe, hein? São Paulo, o Milionários ainda desperdiçou um pênalti no segundo tempo. Se não, a corda teria arrebentado para o lado do São Paulo. Com o empate dentro de casa, por enquanto, São Paulo lidera o grupo. É o primeiro colocado com 9 pontos, o segundo é o Milionários com 8, o O'Higgins do Chile tem 7 pontos, é o terceiro, e o Boston River do Uruguai não pontuou até aqui dentro da competição. São Paulo, que volta a campo no final de semana diante da equipe do Botafogo pelo Campeonato Brasileiro.
19: Seguindo no Parada Esportiva, já falamos do Corinthians, do São Paulo, agora o Lucas vai falar, sabe de quem? Do Palmeiras!
20: Palmeiras!
21: Quando surge o alviverde imponente.
18: Libertadores da América, noite de confronto, noite de partida para o Palmeiras. O Verdão vai receber na noite de hoje o Cerro Porteño do Paraguai. Partida de número 5 do Verdão dentro da Libertadores no duelo desta noite, antes do jogo contra o Flamengo sábado pelo Brasileirão. E para a partida de logo mais, o técnico Abel Ferreira não poderá contar para a partida com Sosa. O paraguaio está fora por conta de lesão, assim como Paulinho e Vitor Roque também, que não estarão em campo na noite de hoje. Provável Palmeiras para a partida com Carlos Miguel no gol, Giai, Gomes, Murilo e Arthur, Marlon Freitas, Andreas Pereira, Alan e John Arias, Maurício e Flaco Lopes. A bola rola a partir das 21 horas e 30 minutos. O Verdão, no Allianz Parque, entra em campo pela Taça Libertadores da América.
19: Parada Esportiva para você e por você. O Lucas Miranda chega agora para falar, sabe de quem? Do Santos.
21: Santos, Santos, gol! Agora quem dá bola é o Santos.
18: Bola rolando na noite desta quarta-feira também para o Santos Futebol Clube. O Neymar, hein? Depois da convocação do técnico Carlo Ancelotti, Neymar não estará em campo hoje diante do São Lourenço da Argentina, por conta de uma pancada sofrida contra o Coritiba pelo Campeonato Brasileiro no último domingo, né? Portanto, aí sendo desfalque para a partida desta noite, jogo importante para as pretensões do Santos dentro da Sul-Americana. Gabriel Brazão no gol, Igor Vinícius, Adonis Flores Frias, Lucas Veríssimo e Escobar, o William Arão, Christian Oliva, Gabriel Bontempo e Rolazer, Barreal e Gabigol, é o time que se desenha para o confronto desta noite a partir das 7 na Vila Famosa. Informações dos clubes da capital para o Parada Esportiva.
0: Lucas Miranda, muito obrigado por contar aqui tudo do Corinthians, do São Paulo, do Palmeiras, do Santos. Amanhã você volta, Lucas, e eu volto daqui a pouquinho para falar das notas locais e regionais aqui no Parada Esportiva.
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2: Parada Esportiva aqui na sua Rádio Paranapanema, que segue para você e por você. Agora, hora de destacarmos o nosso esporte local, nosso esporte regional aqui. 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O Marcelo Niquima, nesta segunda parte, ele chega para falar primeiro das informações de Cerqueira César. Conta pra gente, Niquima, bom dia.
3: Muito bom dia, meu amigo Odelair Ferdin. Chegando com os destaques esportivos, vamos aos resultados do futebol de Cerqueira César, que participa de campeonatos aí por toda a região. Cerqueira César venceu no Sub-11 por 3-2 a boa equipe de Taquarituba. No Sub-13, Cerqueira César venceu Taquarituba por 5-1. E no Sub-15, Cerqueira César venceu Taquarituba por 1-0. Isso pela Copa Estância Turística de Piraju. Pelo quarto torneio de natação de Santa Cruz do Rio Pardo, nós tivemos as categorias Mirim, Pets e Infantil. A Eloá Adão Rosa Medeiros conquistou 2 medalhas de prata na categoria Mirim. No Petis, o Marcos Otávio Tavares ganhou 2 ouros lá pelos lados de Santa Cruz do Rio Pardo. E a Águeda Isaú da Silveira ganhou 1 prata na categoria Infantil. Foi o torneio de natação organizado em Santa Cruz do Rio Pardo. Também tivemos, no dia de ontem, o Pedro Castanho enfrentando o Carlos Monteiro no tênis de mesa, na cidade de Piraju, lá na Top Drive, Campeonato Interno 2. E o Pedro venceu os 2 jogos pelo placar de 4-1 e 4-0.
2: É o Parada Esportiva seguindo, é o Parada Esportiva caminhando. 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Niquema, informações agora da cidade de Arandu.
3: Lá pelos lados de Arandu, tivemos também a competição dos atletas no luta de braço, que nada mais é também um esporte bem bacana. E Arandu vem disputando essas competições. Quero mandar também um abraço à equipe de futebol lá de Aras, juntamente com o Valdir, com o Minose, o Lipe, que fazem parte junto com a Chutebox de Piraju. Eles que vêm participando do campeonato lá de Aras, vem fazendo sucesso com jogos e vitórias, e também chegaram aí, né, nas fases muito legal dos Jogos da Juventude. Tiveram boas participações, foram campeão na fase de Avaré, chegaram na decisão contra a Tatuí também. Enfim, garotada do futebol de campo, que é uma mescla de Piraju, da Chutebox, com a equipe de Aras, e que faz bonito também nas competições.
2: Esse é o Marcelo Niquima trazendo informações aqui no Parada Esportiva. Parada Esportiva nesta parte focando o que tem de melhor no esporte de Piraju e também da nossa região. 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Por falar na região, Niquima, vou até Bernardino de Campos. Domingo passado não aconteceu a rodada do Intermunicipal naquele município devido às chuvas. E um dos organizadores da competição, Paulinho Muquifa, ele fala agora como vai ser para recuperar estas rodadas atrasadas. Alô, Paulinho, bom dia!
4: Bom dia, Odelair, bom dia a todos que estão na audiência. Agora, dia 24 de maio, que acontecerá aqui em Bernardino de Campos, no campo do Esporte Clube Ferroviário, valendo pelo segundo campeonato regional José Virgílio Dias Júnior. Como houve a necessidade de adiarmos dois domingos seguidos, então agora nós teremos rodada também aos domingos pela manhã. O jogo começará às 9 horas e 30 minutos e para o próximo domingo teremos então três grandes jogos. O primeiro, pela parte da manhã, às 9:30, será entre o Atlético Santa Barbarense, que enfrentará o Atlético Bernardinense. Esse jogo é previsto para as 9:30 da manhã. Logo mais, às 13 horas e 45 minutos, teremos a rodada da tarde deste domingo, 24 de maio. O primeiro jogo será entre o Adega Beer da cidade de Chavantes, que enfrentará o SAS da cidade de Ourinhos. No jogo de fundo, a equipe do Independente de Óleo, do nosso amigo Docinho, enfrentará a equipe do Bola Mais Um da cidade de Iaras. Logo mais, no final de semana, voltaremos aqui com algumas novidades, se assim acontecer, porque pretendemos também que a arquibancada do Esporte Clube Ferroviário esteja concluída. Se não estiver, é pouca coisa, detalhes que estará faltando. Mas é o que temos aqui de Bernardino de Campos. A você, Odelaíra, a todos que estão na audiência, o meu abraço a todos os esportistas da região e esperamos vocês aqui em Bernardino de Campos nesse próximo domingo. Até mais.
2: Muito obrigado, Paulinho. Então, domingo agora, rodada de manhã, rodada à tarde no Campeonato Intermunicipal de Bernardino de Campos. Por falar ainda na região, para Newton Vidros, para Mica Autopeças, para Black Colors, vamos até Sarutaiá com as informações daquele município. De lá, o secretário de Esportes, Rogerinho, conta tudo pra gente. Bom dia, Rogerinho.
5: Bom dia, Delair. Bom dia, ouvintes da Rádio Paranapanema. Delair, nesse último final de semana, mais precisamente na sexta-feira, a gente foi até Paraguaçu Paulista com a equipe sub-18, representando a inspetoria de Piraju, e acabamos sendo derrotados pela equipe de Marília e fomos desclassificados nos jogos da Juventude do Estado de São Paulo. No domingo de manhã, Sarutaiá voltou a participar da Liga Baruense de Malha, enfrentou na casa a forte equipe de Avaré e a gente conseguiu uma vitória ganhando de 134 a 116. Uma bela vitória da equipe de Malha de Sarutaiá, que volta a jogar no próximo domingo contra a cidade de Salto Grande, lá em Salto Grande. E Sarutaiá, nesse próximo domingo também, vai ter a final do Sub-40. A equipe de Sarutaiá enfrenta a equipe de Fartura. É nessa final do Sub-40, desse torneio do Sub-40 que foi organizado pela Comissão Municipal de Esporte, melhor dizendo, pelo Departamento de Esporte. E já convidamos aí a população, em nome do prefeito, da Câmara de Vereadores, para estar presente lá, prestigiando os nossos atletas aí, que vai enfrentar a forte equipe de Fartura. Elair, obrigado pelo espaço que você está dando para a gente estar podendo falar de Sarutaiá.
2: É o Parada Esportiva aqui da sua Rádio Paranapanema. Seguindo com informações da região, nós vamos até o município de Iaras. O nosso companheiro, secretário de esporte daquele município, Anderson, o popular Tocha, traz informações do campeonato municipal. Ô Tocha, o que nós teremos aí na sequência do Intermunicipal de Iaras? Bom dia, Tocha.
6: Bom dia, Deler. Bom dia, amigos aí da Rádio Paranapanema. Obrigado por mais esse convite e da gente estar divulgando o nosso campeonato aqui na cidade de Iaras. Teremos rodada esse final de semana com os seguintes jogos. Teremos CTB Piraju versus o time do Cantor, aqui também da cidade de Iaras. E no segundo jogo, às 15h45, teremos Amigos do Boca, Cerqueira César e Estrela do Norte, fechando a tarde aí de domingo. Dois jogos muito bons, esperamos que a população compareça e esperamos um bom futebol nesse final de semana. Obrigado a vocês aí da rádio, estamos por aqui. Qualquer novidade a gente vai nos falando. Obrigado e um bom dia.
2: E fim de papo, Parada Esportiva fica por aqui. Vem aí Jornal Operação Cidade. 99.
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3: Na Estância Turística de Pinaju, meio-dia e um, boa tarde. Hoje é quarta-feira, 20 de maio de 2026.
4: Hoje é Dia Mundial da Abelha, Ascensão do Senhor, também Dia do Comissário de Menores, Dia Nacional do Técnico e Auxiliar de Enfermagem, Dia Mundial do Jeans, Dia do Profissional de Recursos Humanos.
3: Jornal Operação Cidade, com a apresentação de Marcos Fernandes e Cris Silveira.
4: A participação é dele, Adriano Dias.
3: As manchetes.
4: Governo federal anuncia crédito de 30 bilhões para taxistas e motoristas de aplicativo.
3: Polícia de São Paulo desarticula quadrilha do golpe do falso advogado, que movimentou cerca de 10 milhões.
4: Justiça determina, pela segunda vez, retorno de Adriana Ducci, prefeita de Itapeva.
3: Vereadores aprovam enterro de cães e gatos em jazigos de tutores em Avaré.
4: Fundo Social de Manduri realiza campanha de arrecadação de roupas para inverno.
3: Em Piraju, vereadora veterinária doutora Janaína apresenta requerimento de urgência para a formação de uma comissão de estudos para dar atenção especial às pessoas com deficiências na cidade.
4: Mulher é presa transportando 15 tijolos de maconha em ônibus interestadual em Itararé.
3: Câmara Municipal aprova financiamento para atender demandas antigas da Prefeitura de Pirajó.
4: Bolivianos transportavam cápsulas de cocaína no estômago em ônibus na rodovia Raposo Tavares, na região de Assis.
3: Primeira-dama do estado de São Paulo, Cristiane Freitas esteve ontem em Pirajó. Agora vamos com... Teremos também a presença do Cabo Freire, da Polícia Militar, falando do Maio Amarelo, campanha de trânsito. Agora vamos com o destaque de Adriano Dias.
5: China reabilita 3 frigoríficos brasileiros para exportação de carne bovina.
3: Meio-dia e 3, governo federal anuncia crédito de 30 bilhões para taxistas e motoristas de aplicativo. O presidente Luiz Inácio Lula da Silva anunciou ontem o Move Aplicativos, programa de financiamento destinado a motoristas de aplicativo e taxistas. A iniciativa prevê um crédito de 30 bilhões para que trabalhadores do ramo de táxi financiem um carro a juros menores. A linha de crédito também serve para a manutenção dos veículos, que devem ser adquiridos em montadoras habilitadas no programa Mover. A partir de junho, o programa passará a valer também para máquinas agrícolas.
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3: Meio-dia e 4.

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1: Meio dia 5, 12 e 5, Polícia de São Paulo desarticula a quadrilha do golpe do falso advogado que movimentou cerca de 10 milhões.
0: Isso mesmo, a Polícia de São Paulo realizou ontem, dia 19, a Operação São Paulo Advocacia Mais Segura para desarticular uma organização criminosa especializada no golpe do falso advogado. A ação coordenada pela Delegacia Seccional de São José do Rio Preto, em parceria com a Ordem dos Advogados do Brasil de São Paulo, resultou na prisão de 8 pessoas em São Paulo que aplicavam o golpe do falso advogado.
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0: Justiça determina pela segunda vez retorno da prefeita Adriana Ducci à prefeitura de Itapeva. A justiça determinou pela segunda vez o retorno da prefeita caçada de Itapeva, do interior de São Paulo, ela que é coronel, ó, coronel reformada, Adriana Ducci Machado, ao cargo. A decisão desta terça-feira, 19, ainda cabe recurso, mas ela retorna à Prefeitura de Itapeva.
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0: Vereadores aprovam enterro de cães e gatos em jazigos de tutores em Avaré. Os vereadores da Câmara Municipal de Avaré aprovaram por unanimidade, durante a sessão realizada segunda-feira, projeto de lei que autoriza o enterro de cães e gatos em jazigos dos tutores. É, inclusive, conforme o documento de autoria do vereador Pedro Fusco, a autorização abrange os cemitérios públicos ou privados do município de Avaré.
1: 12 horas e 7, Jornal Operação Cidade, na sua Paranapanema FM. 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
0: Noite especial no Bosque de Luzes em Santa Cruz do Rio Pardo. Amanhã, quinta-feira, a partir das 18 horas, vai acontecer um encontro de gastronomia com música ao vivo com a cantora Cibele Freire, às 18 horas, ou Cibele Fleury, às 18 horas, no Bosque das Luzes, em Santa Cruz do Rio Pardo.
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0: Fundo Social de Manduri realiza campanha de arrecadação de roupas de inverno. O Fundo Social de Manduri realizará sábado, dia 23, uma campanha de arrecadação de roupas de inverno para ajudar famílias que mais precisam. A campanha vai ser às 9 horas da manhã, na Praça da Igreja Matriz e também na Praça Nossa Senhora Aparecida, em Manduri.
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0: Município de Óleo, ou a Prefeitura de Óleo, por meio do Departamento de Assistência Social, CRAS, realiza hoje plantão de orientações sobre as inscrições das moradias populares da CDHU. O atendimento vai ser hoje das 4 da tarde às 8 horas da noite no sede do CRAS na cidade de Óleo.
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0: Curso de qualificação informática básica para pessoas de 50 anos ou mais. A Prefeitura de Piraju, por meio do Departamento de Indústria e Comércio, em parceria com a Escola Etec Valdir Duron Júnior, está com inscrições abertas para o curso de informática básica voltada ao público dos 50 anos ou mais. Informações e inscrições, o curso é de graça no PAT, posto de atendimento ao trabalhador. Inclusive, haverá transporte de graça.
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0: Meio-dia e 12, tem show de prêmio sábado, agora às 7 da noite, no barracão da Escola de Samba do Bairro Alto. Haverá praça de alimentação, todos estão convidados.
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0: Prossegue na capela de Santa Rita de Cássia, na Colégio Paulo, em Piraju, o trino em louvor a Santa Rita de Cássia. Hoje, 19h30, 7h30 da noite, segundo dia do trito, a missa vai ser celebrada pelo padre pirajuense Márcio. Lembrando que na sexta-feira haverá também uma missa especial com a participação da irmã Zélia. E também na sexta-feira, que é o dia de Santa Rita de Cássia, haverá lá a bênção das rosas, bênção do mel. Todos estão convidados para levar rosas e mel. Vamos registrar aqui as nossas condolências. Foi sepultado hoje pela manhã em Piraju o Leandro Santana. Tinha 30 anos de idade. Segundo informações, ele estava em tratamento médico, né? Foi vítima de câncer. Leandro Santana, 30 anos, morava na rua Benedito Matias Bueno, Morada do Sol, em Piraju. Deixa esposa Letícia, pai Reinaldo, mãe Roseli. Condolências aos familiares. Ele trabalhou em Parada Pneus aqui na Estância Turística de Piraju. 12 horas e 14 minutos, nós vamos para o intervalo comercial. Daqui a pouquinho a gente vai falar do Maio Amarelo. Nós estamos aí no mês de orientação de trânsito. Já temos aqui ao vivo a presença do Cabo Freire da Polícia Militar de Piraju.
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0: Meio-dia e 20. Nós estamos recebendo aqui ao vivo no estúdio principal da Rádio Paranapanema, Jornal Operação Cidade, a presença do Cabo Freire da Polícia Militar de Piraju. Nós estamos aí no mês de maio, e mês de maio também é o mês amarelo, em que a Polícia Militar faz um trabalho, uma campanha de orientação com relação ao trânsito. Mas antes de a gente entrar no maio amarelo, primeiro a gente quer agradecer o comando da 2ª Companhia da Polícia Militar de Piraju por ter aqui nos enviado aqui o Cabo Freire, né? E ontem foi o dia do Proerd, ao qual ele também faz parte, né? Colabora. Boa tarde, Cabo Freire, muito obrigado pela presença.
18: Boa tarde, Marquinhos. Boa tarde, Cris. Boa tarde a todos os ouvintes da rádio. É uma satisfação estar aqui falando mais uma vez de trânsito. Esse mês de maio, estamos com o Maio Amarelo, né? É uma campanha de conscientização, de orientação, né? De relembrar normas de segurança na questão do trânsito. Todo ano, no Maio Amarelo, nós temos um tema. O ano passado foi Desacelere, seu bem maior é a vida. Falamos sobre excesso de velocidade, até estive aqui na Semana do Trânsito falando sobre esse assunto. E esse ano, nós temos de 2026, temos um outro tema, que é no trânsito, enxergar os outros é salvar vidas. O que quer dizer isso, enxergar os outros é salvar vidas? Relembrando o que o nosso Código de Trânsito nos ensina sobre o veículo maior ser mais responsável, ter maior responsabilidade sobre aqueles que são menores, mais vulneráveis, né? Então, para a gente relembrar aqui algumas normas, né, de trânsito, para relembrar algumas dicas de orientação e dicas de segurança no trânsito, podemos relembrar aqui algumas dicas. Os veículos maiores, primeiramente, para começar o assunto, eles têm alguns pontos cegos. Né? Tem alguns pontos cegos que dificultam a visualização de veículos menores ou até mesmo de pedestres, dependendo da situação. Então, muitas vezes, esses condutores de veículos menores ou até mesmo os pedestres, eles têm que se certificar de verem e ser vistos. Eles precisam certificar que o motorista daquele veículo maior tal está vendo ele. Motocicletas, vamos começar motocicletas, né? Que tem bastante, você mesmo anda de motocicleta bastante, né? Então vamos começar pelas motocicletas. Qual que é a orientação que a gente dá para os motociclistas? Evitar cortar ali entre os carros, né? Muitas vezes no trânsito. Evitar ultrapassagens pela direita, nos cruzamentos. Relembrar sobre as questões de uso do EPI, do uso do capacete, né? Do uso de vestimentas adequadas para poder estar transitando. Os motociclistas também a se atentar a essa questão do ponto cego, evitar ali parar do lado do caminhão, do ônibus, e tentar fazer com que o motorista o veja. Né? Se você não está conseguindo ver o motorista do ônibus, do caminhão, ele também não está conseguindo te ver. A gente tem essa orientação. Então, certifique-se que aquele motorista está vendo você, motociclista, para que você possa estar conduzindo a sua moto com tranquilidade, com segurança, atentar para os limites de velocidade é muito importante. Né? Falando das vestimentas, o que a gente tem de um problema que a gente tem que orientar a população? Questão do calçado, do chinelo, para você andar de motocicleta é um perigo, porque pode enroscar ali nos pedais, pode, né, te atrapalhar ali em algum momento e você pode cair. Então, evitar a questão também do uso do calçado inadequado, usar o calçado que tem a alça traseira, né, que se encaixa nos pés ali, para evitar que enrosque nos pedais. Já a orientação para os nossos ciclistas, que também, né, é uma parte vulnerável no trânsito, nossos ciclistas usem o capacete. Ah, mas não é obrigatório. Acho que isso, questão de ser obrigatório ou não, não é negociável. A questão da segurança é importante, é o mais importante. A saúde e a segurança é o mais importante. Então, observar isso, usar o capacete, usar uma vestimenta adequada. O ciclista, quando tiver no seu pedalzinho à noite ali, usar uma vestimenta mais clara para poder estar sendo visto, andar em locais mais iluminados, ou fazer uso daquelas luzes, né? Uhum. Para poder estar sinalizando. E essa orientação para os nossos ciclistas. Para os motoristas dos veículos maiores, o que a gente orienta também na questão da segurança? Porque eles são responsáveis, né, como eu falei, pela parte mais vulnerável. O que a gente tem de orientação? Distância de segurança do ciclista. Agora temos a realidade também dos autopropelidos, né? Desses veículos elétricos abaixo, até 1000 kW, né? E que andam até velocidade até 32 km por hora, são considerados autopropelidos. Então também temos essa realidade na nossa cidade, tem bastante. Então o motorista do carro, do caminhão, do ônibus, atente a essa norma, manter 1,5 m de distância, né? Tomar cuidado ali com o ciclista que está na via, olhar para o retrovisor, certificar de que na hora de abrir a porta ali, que não está passando um ciclista, não está passando alguém, né, transitando com esse autopropelido. Então tudo isso são pequenas orientações que fazem nosso trânsito um pouco mais seguro, certo? Vamos aos pedestres também, uma orientação para os pedestres, que também tem normas que tem que seguir no trânsito para a sua própria segurança. Ultrapassar na faixa de pedestre, atravessa na faixa de pedestre, obedecer o semáforo, né? Tem agora os semáforos para pedestre e tudo. A nossa cidade tem bastante, né? Então obedecer esse semáforo. Local que não tem, você atravessa na faixa. Os locais que não tem faixa, qualquer orientação para os pedestres, tá atravessando nas esquinas, né? Onde não tem faixa, atravessando nas esquinas. Ou procurar fazer a travessia com segurança, quando não estiver passando o carro, o mais breve possível. Para os pedestres também, vale a mesma orientação que tem para os motoristas. Os motoristas são proibidos utilizar o telefone celular quando estiver dirigindo, né? É proibido. A Polícia Militar tem fiscalizado também esse tipo de infração com os veículos, motocicletas, carros, ônibus, né? Então esses condutores muitas vezes recebem a multa. Para o pedestre, não tem multa, né? Para estar utilizando o celular. Porém, vale a orientação na questão da segurança. O pedestre, quando for atravessar a via, deixa o telefone celular guardadinho lá, bonitinho, né? Atravessa a via com segurança, com atenção, olhando para os dois lados. Depois volta a utilizar o telefone celular, tudo, né? Porque, como eu falei, poxa, o pedestre não é obrigado a desfazer o telefone celular quando ele estiver ali na rua. Claro que não. Mas isso são normas de segurança que não tem negociação. É a sua segurança. Então, poxa, vai atravessar a via, né? Máximo de atenção. Guarda o telefone celular, atravessa com segurança, né? Tá num local seguro, na calçada, tudo. Aí volta a fazer uso do telefone celular. São dicas importantes, né? Voltando ali para os motociclistas, né? O importante também dos motociclistas, que a gente percebe muito que acontece na cidade, é também o excesso de velocidade. Tem bastante, né? O pessoal corta entre os carros, abusa um pouquinho da velocidade, e isso atrapalha um pouquinho, né, essa pressa dos motociclistas. A gente sabe que motocicleta é um veículo rápido, né? É um veículo que é de locomoção rápida, né, pequeno ali, vai mais rápido. Porém, andar na velocidade da via é essencial para que você tome uma decisão correta, com mais calma, sem pressa. Você tem uma melhor tomada de decisão se acaso tiver alguma eventualidade, uma eventual situação ali que te coloque em perigo. Você vai precisar fazer uma frenagem, entra um pedestre na sua frente, entra um animal ou algum veículo não está atento ali, não dá seta, acaba virando, né? Então você também tem que estar atento. Até porque o para-choque do motociclista é o próprio corpo. Então a gente tem que atentar a isso. Se acaso acontece uma colisão, né? Um motociclista colide com alguém ou colide com algum veículo, ele vai se machucar gravemente, né? Vai se machucar gravemente e isso pode até levar à morte e a pessoa também não chegar na sua casa para aqueles que o amam, né?
1: Sim.
18: Então a gente...
1: O Cabo, voltando no caso aí das scooters elétricas, né, o autopropelido, é comum a gente ver aqui na cidade, principalmente jovens, os mais jovens, na contramão, né? Isso não é infração para esse tipo de veículo.
18: Para os autopropelidos, né, as scooters, os patinetes elétricos, sim, tudo, não há uma regulamentação na questão de andar na contramão ou não.
1: Sim.
18: Porém, o que se recomenda veementemente, tem a recomendação, é que siga o fluxo da via. Isso vale também para os ciclistas.
1: Sim.
18: Né? Você tem que seguir o fluxo da via.
1: A mão da via.
18: Sim. Isso é questão de segurança. Obedecer a sinalização, isso é importante. Repetindo, não só para os autopropelidos, como também para os ciclistas. Para os ciclistas, né? Isso é questão de segurança. Seguir a via, obedecer a sinalização de trânsito e o uso de EPIs, capacete, vestimenta adequada, né? Também vemos aí muitas pessoas utilizando desses autopropelidos, utilizando sem capacete, né? E assim, eu faço uma pergunta: o porquê você não usar o capacete? Se é algo seguro para você, se é algo que vai te trazer uma segurança. Então, às vezes, eu convido as pessoas a refletirem, né?
1: Claro.
18: Sobre esse assunto. Porque não é, talvez preocupe, não vai dar multa porque não é obrigatório. A multa é o de menos.
1: Claro.
18: A multa é de menos.
1: É a segurança.
18: A segurança é o mais importante, a sua saúde. Você tá na rua e você retornar para sua casa em segurança, com saúde, do mesmo jeito que você saiu da sua casa.
1: Sim. No caso do celular, eu vi uma cena, acho que semana passada, uma senhora dirigindo, né? Ela estava sem cinto, no celular, e com uma criança no banco da frente. Quantas infrações ela cometeu só nessa situação aí?
18: Então, só de estar sem cinto, com a criança na frente, também é uma infração.
1: E no celular.
18: E também no celular, né? Fora a desatenção.
1: Imagina se ela freia, né? Do nada. Alguém atravessa a frente dela, como o senhor falou.
18: Exatamente. Se ela precisa usar a frenagem, essa criança, né? É tanto ela quanto a criança, sim, vai... ser projetada à frente,
1: pelo vidro,
18: né? Ela vai colidir com as partes do veículo, ela vai colidir com o volante, a criança vai colidir com o para-brisa, e isso causa lesões muito graves, né? Lesões gravíssimas, principalmente tórax, cabeça, né? Locais sensíveis que, dependendo da proporção, dependendo do acidente, vai causar consequências sérias. Só lembrando aqui de um dado com um especialista, uma vez conversando com um especialista, ele me falou que um acidente, muitas vezes a 32 km por hora, já pode causar a morte de alguém. Um acidente com um veículo a 32 km por hora, se ele colidir em algum objeto, ou se ele colidir num outro veículo, ele já pode ter consequências graves.
1: É o caso do scooter, acidente, né? 32 km
18: por hora. Exatamente, né? Exatamente. Sim. Então, a gente também traz para essa reflexão, mais uma vez, para os usuários desses autopropelidos, para que usem o capacete, usem os EPIs e sigam as normas de trânsito.
1: Sim. Para os pets, tem alguma lei, alguma regra, alguma orientação? Porque é comum ver a pessoa dirigindo com um cachorro ou gato no banco da frente, cachorro solto no banco de trás. Existe alguma lei ou alguma orientação que o senhor possa passar?
18: Existe a lei, sim. Animais não podem estar soltos dentro do veículo, eles têm que estar em locais adequados, né? No banco de trás, lá no local adequado.
1: Preso no cinto e a coleira.
18: Preso lá. Tem um local próprio para que eles fiquem, lá uma caixinha própria, né? Para que eles fiquem. Então, o animal não pode ficar solto ali, atrapalhando o motorista também. E também em risco o animal, né? O animal, no caso de colisão, também o animal pode ser projetado à frente, também pode...
1: E se assusta, pode causar um acidente, né?
18: E se assusta ali, ou ele se agita, vai à frente e tal, pode causar um acidente grave. Então, além da lei, né, que pune... Agora eu não me recordo exatamente lá... tem a lei, sim, animais não podem ficar soltos, é passível de medidas administrativas, multa, né? E mais do que a multa, cabe a orientação da segurança. Sim. Né? Os motoristas dos carros aí, realmente é comum a gente ver, sim, isso mesmo, né? É importante eles manterem esses animais no seu local adequado, tudo, para o bem do animal e para o bem também dele e do trânsito.
1: Sim.
0: E com relação, Cabo Freire, às motos, escapamento aberto, aqueles estouros que eles dão, é proibido?
18: É proibido. O estouro é proibido. É, nós temos no nosso Código Brasileiro de Trânsito algumas multas, algumas infrações que caracterizam isso, né? É, uma delas é a descarga livre, quando a motocicleta eles retiram ali o silenciador, retiram ali o catalisador do escapamento e deixam apenas no cano, como eles falam, né? Isso é uma infração gravíssima, passível de punição, certo? É, também tem a outra autuação que pode ser feita também, que ele é passível, se ele tiver acelerada brusca, né? Acelerar a moto para demonstrar destreza, também ele pode estar sendo autuado por isso. No caso dele acelerar, estourar, né? Acelerar para demonstrar, né? A nível de demonstração também cabe multa, tá? E essa multa é uma multa gravíssima multiplicada por 10, então é uma multa pesada. É, nós da Polícia Militar estamos fiscalizando também essas motos, né? É um pouco difícil a gente lidar com motos, porque a moto, como nós estamos falando aqui, é um veículo leve, às vezes um pouco mais difícil da viatura quatro rodas tá acompanhando, porém, nós estamos fiscalizando essas motocicletas, elaborando os autos de infração, certo? Para que a gente possa diminuir essa problemática na nossa cidade. Porém, cabe também, mais do que a multa, vamos orientar, né? O respeito é uma via de mão dupla. A pessoa, às vezes, compra uma moto, faz barulho, acelera, muitas vezes tem uma pessoa na residência idosa, né? Tem uma criança, autista. Tem um autista que vai se incomodar com aquele barulho, né? Então, tudo é questão de respeito. O seu prazer, a sua diversão não pode ultrapassar, né, o limite do respeito. O seu direito termina quando começa o do outro. Então, cabe a orientação para que essas pessoas que fazem isso se conscientizem, né? E troquem o escapamento da moto, vai lá, né? Até porque tá tendo a fiscalização e tá pegando no pé, assim, dessas questões das motos barulhentas aí.
1: E essa fiscalização vem acontecendo.
18: Vem acontecendo. E à medida do possível, estamos fazendo os autos de infração de trânsito.
1: Sim.
0: Com relação àquele motorista que se negar a passar pelo bafômetro, o que acontece?
18: O motorista que se recusar a fazer o teste do bafômetro, é um direito dele, né? Recusar fazer o teste do bafômetro, porém, ele também está passível a uma multa, né, gravíssima, multiplicada por 10, e suspensão do direito de dirigir.
0: Tá certo. Cabo Freire, algo mais que o senhor queira registrar?
18: Primeiramente, agradecer, né, a oportunidade. Eu acho que orientações no trânsito é válida, né? Orientações no trânsito é sempre bacana. O senhor falou do PROERD, né? Do dia do PROERD ontem, né? Bacana. Também estamos aí com o PROERD, né? Muito legal. Aqui no Piraju, acho que todo mundo conhece o Cabo Melo, né? Que faz um trabalho maravilhoso aqui no PROERD. E aproveitando que o senhor falou do PROERD, nós temos uma máxima, uma frase do PROERD que sempre é usado com os alunos, né? Sejam seguros e responsáveis. No contexto do PROERD, a gente fala sobre drogas, né? Você usa essa frase sobre drogas. Mas a gente pode trazer pro trânsito ela também, né? Conscientizar nossos motoristas, sejam seguros e responsáveis, porque eles colocando isso na cabeça já é meio caminho andado. As decisões que tomamos hoje influenciam o nosso futuro. Então vamos ser seguros e responsáveis e vamos fazer um trânsito mais seguro também.
1: Ô, Cabo, só antes de encerrar, tem vários ouvintes participando aqui, fazendo legal. Várias perguntas, é que não dá muito tempo mesmo.
18: Legal.
1: Mas tem um ouvinte perguntando sobre ainda as motos, né, as motos barulhentas. Se o senhor tem um número, tem ideia de número de multas já aplicadas neste ano para esses motociclistas?
18: Números ainda a gente não tem, mas garanto que estamos fazendo os autos de infração. Como eu falei, motocicleta é uma dificuldade maior.
1: Sim.
18: Tem escapamentos que emitem um certo nível de ruído que são permitidos, que tem o selo do Inmetro.
1: Sim.
18: Também vale ressaltar isso.
1: Sim.
18: Então não são todas as motos que
1: barulhentas que sim.
18: Ou que tem um escapamento não original que é passivo de multa, né? E mais, na medida do possível, sim, estamos fazendo as autuações necessárias aí.
1: Sim.
0: Nós gostaríamos de agradecer o comando da 2ª Companhia da Polícia Militar aqui de Pirajuna, que é o capitão...
18: O capitão Felipe, temos também o tenente Zanardo.
0: O Tenente Zanardi é novo em Piraju, né?
18: É novo em Piraju.
0: Ele é de Manduri, né?
18: Isso.
0: E o tenente do agora que é capitão. Ele era tenente, agora é capitão, né?
18: Capitão Felipe.
0: Capitão Felipe, capitão Felipe, que é de nosso fartura, comandante. Mas também, vamos dizer, ser de Piraju, isso, que é o comandante aqui.
18: Isso.
0: Tá certo. Muito obrigado a eles e ao senhor também.
18: Parabéns. Muito obrigado.
0: Meio-dia e 39, após o intervalo, outras notícias.
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0: Meio-dia e 46.
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0: Meio-dia e 50 na sessão da Câmara Municipal aqui de Piraju, realizada na noite de ontem, a vereadora veterinária doutora Janaína apresentou requerimento de urgência para a formação de uma comissão de estudos para dar atenção especial às pessoas com deficiências na cidade. Vamos ouvi-la.
9: Agradecer a todos os vereadores que aceitaram a entrada do requerimento de urgência sobre a formação da comissão de estudo, para que nós possamos, né, dar uma atenção especial às pessoas com deficiências na nossa cidade. Ontem eu estive numa reunião na OAB, aqui de Piraju, e quero agradecer a postura e a atitude da OAB de Piraju, que se colocou à disposição para estar assessorando essa comissão. Na verdade, eu gostaria de dizer aqui que a intenção dessa comissão é nós fazermos um levantamento da quantidade de pessoas com deficiências no município, ver e buscar o diagnóstico precoce, porque sabemos que quando uma pessoa ela é diagnosticada precocemente, que ela pode ter acesso às terapias, ela passa a ter uma vida melhor. Ver também a quantidade de pessoas que atualmente estão laudadas e dessas que são atendidas na rede regular nossa aqui de saúde e também as que são por determinação judicial. Quantas pessoas aguardam para consultas e terapias, quanto que estão nas filas de espera. A comissão de estudo ela tem como intuito, como objetivo, levantar dados, averiguar como estão sendo conduzidos o atendimento às pessoas com deficiências no município. Os recursos que estão sendo destinados, quais são os desafios e a realidade do município. Da necessidade de políticas públicas eficazes. Essa comissão tem grande relevância e de interesse público e social, visando a saúde e o atendimento adequado às pessoas com deficiências, garantindo o direito assegurados pela Constituição Federal, Estatuto da Criança e Adolescente e também o Estatuto da Pessoa com Deficiência. O nosso dever aqui é fiscalizarmos, mas o nosso maior dever aqui, como legisladores, é nós buscarmos soluções, né? Indicarmos o que é necessário e representarmos a população. Então, quero agradecer a todos os vereadores que hoje deram o seu sim a essa causa. Quero agradecer ao Siqueira e ao Marcão, que fará, né, junto comigo, a composição dessa comissão de estudo.
0: Na sessão da Câmara Municipal aqui de Piraju, realizada na noite de ontem, os vereadores aprovaram o financiamento para a Prefeitura de Piraju, como informa o vereador e porta-voz do Executivo, Reginaldo Rodrigues.
10: Primeiro, quero agradecer aí o prefeito municipal Carlinhos por entender essa necessidade aí do departamento, principalmente o departamento aí de obras, na qual tem se empenhado, tem se conversado muito entre os diretores, né? O Érico Tavares, o Renato Freitas, o Murilo, em relação a esse financiamento que nós acabamos de aprovar. Esse financiamento, né, para a população ter aí um pouco mais de conhecimento, são as demandas antigas que principalmente o Departamento de Obras, né, sempre tinha solicitado em relação aí a maquinários. Nós tivemos aí informações, né, dos maquinários antigos, mas maquinários que sempre quebra, dando prejuízo. Então, em comum acordo, aí teve, né, essa oportunidade desse financiamento. E, para atender aí esse departamento que é muito cobrado, né, o Departamento de Obras, principalmente em que... em relação aí, principalmente em relação às estradas rurais, né, bastante cobrado aí pela maioria, né, de nós vereadores. Então, a intenção, né, desse financiamento aí é a Patrol, né, caminhões basculantes. Ontem tivemos aí, né, a presença do diretor Érico, o diretor Murilo, o diretor Renato Freitas e também representantes da Caixa Econômica, o Garla e o Matheus. Então, foi debatido em cima, né, das prioridades. Então, foi aí em comum acordo também em relação aí do rolo motorizado compactador. Então, acredito que esse seja um maquinário também eficiente, aí, principalmente para atender as reclamações, onde colocam as pedras grandes, as pedras ficam aí... praticamente aí soltas, né, sobre a estrada, cortando pneu, furando pneu. Então, esse rolo, acredito que vai de encontro para atender essas reclamações. Tivemos bastante reclamações recentes no bairro dos Pereiras, onde foi colocado lá bastante pedras, né, enormes na época aí, e tivemos bastante reclamação. Então, esse rolo, eu acredito que ele vai atender esses tipos de reclamação, né, em relação aí a pedras... pedras cortantes, né, pedras grandes, e esse rolo, né, esse rolo grande, né, motorizado, ele vai conseguir aí deixar a estrada compactada. E outra também, né, na discussão em comum acordo aqui, foi em relação de uma área para aí de vez por todas para resolver em relação aí o canil e o gatil. Então, né, a Câmara aí, em comum acordo, né, juntamente aí com o prefeito municipal, para que isso realmente aconteça também. Então, aí, né, cessa aí as reclamações, né, que temos bastantes animais soltos, né, no nosso município, que a gente precisa estar resolvendo o quanto mais rápido. Então, a gente agradece mesmo, né, esse entendimento do prefeito, juntamente, né, com os diretores, em relação, né, esse empréstimo aí que vem de encontro às demandas, né, que a gente vem aí tentando resolver e às vezes não consegue um atendimento de primeira devido aí à falta desses maquinários. Então, portanto, né, uma Patrol nova, né, caminhão basculante, esse rolo motorizado compactador, então são as, né, as prioridades aí. E essa área também para a construção de casa, e essa área, e a construção também do gatil e canil. Então fica aí, né, uma das prioridades. A gente sabe que tem mais, né, mais equipamentos elencados à demanda do Departamento de Obras, mas, né, em comum acordo, essas elencadas aqui são as prioridades principais. Então fica aí, né, o nosso agradecimento aí dessa força do prefeito em conjunto aí com o Departamento responsável por essas demandas.
0: Meio-dia 58, a primeira-dama do estado de São Paulo, Cristiane Freitas, esteve ontem em Piraju visitando a carreta de capacitação curso de tecnologia que está na FECAP. A primeira-dama de Piraju, Carmen Silvia, foi entrevistada agradecendo a presença da primeira-dama do estado de São Paulo.
11: Foi uma visita muito, muito especial mesmo. Ela é uma primeira-dama diferente, porque ela é simples, ela é humilde, ela fez questão de ir cadeira em cadeira, assim, atendendo as pessoas, abraçando, cumprimentando. Ela é muito gente boa. Isso eu posso falar.
12: Inclusive, vocês colocaram aqui na frente a caminhonete do Fundo Social?
11: Sim, a gente colocou até para ela ver, né? Que, né? É, em homenagem, assim.
12: E ela foi ela que doou, né?
11: Que foi ela que, com o incentivo dela, que foi o primeiro veículo, né, do Fundo Social. Que é uma. Como dizer, é a primeira vez na história que uma primeira-dama se prontifica, né, a mandar um carro para o Fundo Social, que é de extrema necessidade, né?
12: E o curso na carreta, como é que está sendo?
11: O curso está muito, muito bacana. É, eu tenho até participado, né, do curso da manhã. É, tem sido muito produtivo e a professora, super gente boa, assim, explica bem, tem super paciência para ensinar e está bem legal mesmo.
12: O Fundo Social tem inovado, né? Tem investido em cursos?

0: recursos?
1: Ah, sim, eu sempre estou falando, pedindo para ela, e inclusive a carreta que veio nem ia ser disponibilizada agora para o nosso município, mas ela teve esse carinho de olhar com mais atenção, né? Tudo é questão da gente conversar, mandar e-mail e é isso.
0: Trabalhar com, né, com a finca, né?
1: É, assim, é uma parceria bem legal mesmo. Eu estou achando maravilhoso isso, porque a gente tem o apoio dela.
2: 13 horas e um minuto após o intervalo, outras notícias.
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3: 13:06. Antes das últimas da internet, tempo e temperatura, eu falo da clínica Andressa Nardini. 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Agora as últimas da internet, tempo e temperatura com Adriano Dias.
4: Boa tarde, ouvintes do Jornal Operação Cidade. 11:25. Família de Borcaro é investigada por ocultação de patrimônio nos Estados Unidos. 11:32. Amiga de Lulinha presta novo depoimento à Polícia Federal sobre fraudes no INSS. 11:42. China reabilita 3 frigoríficos brasileiros para exportação de carne bovina. 11:40. São Paulo anuncia 58 milhões para adaptar rodovia Anchieta a caminhões maiores. 11:50. Temporais matam 22 e deixam 20 desaparecidos na China. 12:05. Fabricante de brinquedos Estrela entra com pedido de recuperação judicial. 12:15. IP pede que produtos afetados não sejam usados e reafirma reembolso. E agora com relação ao tempo e temperatura, hoje a mínima é 15 e máxima de 20 graus. Está previsto 4 milímetros de chuva. Amanhã, a mínima é 15 e máxima de 21 graus. Não há previsão de chuvas. Na sexta-feira, a mínima é 13 e máxima de 19 graus. Está previsto 2 milímetros de chuva. São essas as notícias do Brasil e do mundo e do tempo e temperatura para o jornal Operação Cidade.
3: E agora as informações da área policial.
5: Em Manduri, homem é preso após furtar uma antena parabólica. Vamos falar de segurança? 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Em Manduri, homem é preso após furtar antena parabólica. Um homem pulou o muro de uma casa e acabou furtando a antena parabólica da casa. A Polícia Militar de Manduri foi acionada e localizou o homem, já conhecido pela polícia. Ele foi preso. Bolivianos transportavam cápsulas de cocaína no estômago em ônibus abordado na rodovia Raposo Tavares, próximo ao município de Assis. A Polícia Rodoviária Equipe Tor, em fiscalização de rotina pela rodovia Raposo Tavares, SP-270, próximo ao município de Assis, abordou um ônibus interestadual que fazia o itinerário de Corumbá, Mato Grosso do Sul, a São Paulo. E com o apoio de um cão farejador, a polícia encontrou com 4 passageiros de nacionalidade boliviana cápsulas de cocaína ingeridas e ocultas no corpo. Após acompanhamento médico e expulsão da droga, eles foram presos. A polícia apreendeu 4 quilos de cocaína. Mulher é presa transportando 15 tijolos de maconha pela rodovia de Itararé. Uma equipe da polícia recebeu a informação de que um ônibus que estaria encostando no terminal rodoviário de Itararé, ônibus que saiu de Foz do Iguaçu com destino a São Paulo, estava com forte odor de maconha. A polícia foi até o terminal rodoviário de Itararé, localizando no bagageiro mais de 10 tijolos de maconha. Uma passageira de 25 anos foi presa. Um total de 15 tijolos de maconha, que pesaram 12 quilos da droga. A mulher foi presa. E Operação Pare e Siga, no início da SP-278, na Melo Peixoto, que liga Ourinhos à divisa com o estado do Paraná, prossegue. A previsão da Via Raposo era concluir ontem, dia 19, os trabalhos na alça de saída do dispositivo localizado no quilômetro 373 da SP-270, em Ourinhos, interditada ontem. Porém, a chuva continua e atinge toda a região, demandando mais um tempo para a execução dos serviços. No local está funcionando o sistema Pare e Siga. Participação do repórter Marcos Fernandes.

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0: tá no ar, as mais, e eu, Edson Costa, tô chegando, mandando aquele alto astral pra você, né? E mandando um abraço especial pra toda a galerinha aí do Nova América, do Codes Paulo e do bairro Estação, que estão sempre na melhor sintonia. Manda sua mensagenzinha em nosso WhatsApp, 14 998330610, e vem participar agora, porque, ó, tem muito som chegando e tá tudo pronto pra você.
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0: momento, hein, galerinha? Encerramos por aqui, mas ó, eu, Edson Costa, tô aqui pra lembrar que tem mais música e Alto Astral esperando por vocês. Logo, logo, continuem aí na sintonia.
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0: Fala, Piraju e região, aqui na Rádio Paranapanema FM, o importante é ter você. Tô te esperando em nosso WhatsApp, manda o seu áudio no 14 998330610. Agora, bora ouvir mais música pra animar a nossa tarde.
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5: Já estamos de volta e prontos para agitar ainda mais o seu dia. É as mais, mais. Comigo, Edson Costa, trazendo os sucessos que você tanto ama.

0: assim a gente encerra essa sequência incrível, né? Mas fica ligado que tem muito mais música boa e animação vindo por aí. Aumente o astral e continua com a gente na Rádio Paranapanema FM.
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3: Esta é a Paranapanema, porque aqui o importante é ter você. Tamo junto de novo, minha gente. Eu sou o Edson Costa e as mais seguem embalando sua tarde com os melhores hits. Fiquem ligadinhos porque a música já tá no ponto. A gente solta ela agora.

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0: gente vai para o intervalo, mas eu sigo conectado com você no 14 998330610 e também pelas redes sociais, arroba Rádio Paranapanema. Aproveita para participar enquanto o som dá uma pausa. Volto já já.
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15: É isso aí, tamo junto de novo. Aqui é o Edson Costa com você na Rádio Paranapanema FM. O importante é ter você. As mais continuam com tudo. Então,

0: Eita, que agora o assunto tá quente. É hora de ficar por dentro das fofocas mais bombásticas do momento. Prepara porque vem muita história boa por aí.
1: A Lori Improta, na reta final da gravidez do seu segundo filho, revelou que já ganhou 15 quilos. Mas ela já deixou claro, gente, que isso tudo faz parte do processo, viu? Sim, a dançarina Lori Improta, que está à espera do pequeno Levi, seu segundo herdeiro com o gigante Léo Santana, abriu o coração e falou abertamente sobre as transformações no seu corpo. Ela usou as redes sociais, claro, para dividir com os fãs e seguidores essa fase tão especial e, ao mesmo tempo, cheia de mudanças. Imagina só, na reta final da gestação, o corpo passa por uma revolução, né? E a Lori, super transparente, como sempre, não escondeu nada. Ela disse que esses 15 quilos a mais são parte natural de tudo que envolve a gravidez. É a mamãe se preparando para a chegada do Levi, gente. E a gente sabe que cada gestação é única, cada corpo reage de um jeito, mas o importante é a saúde da mamãe e do bebê, não é mesmo?
0: Histórias contadas, risadas garantidas e fofocas atualizadas. Agora voltamos com mais hits para manter o astral lá no alto. Segura a energia que as mais continua.

0: Encerrando assim essa sequência de sucessos. Mas não desliga, porque o próximo momento tá recheado de hits pra embalar a sua tarde.
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0: Estamos de volta, galerinha. Sou eu, Edson Costa, e aqui na Rádio Paranapanema FM, o importante é ter você. Com mais e te acompanhando com muita animação e a energia positiva.

0: aqui encerramos, mas a diversão continua. Fique ligado que já já tem mais sucessos para animar sua tarde aqui com as Mais Mais.
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5: Tô de volta e com o som lá em cima, o As Mais Mais segue firme trazendo o melhor para alegrar a sua tarde. Prepara aí que a festa continua.

0: encerrando essa partezinha com o astral lá em cima. Segura aí que a gente volta já já com mais música boa e alegria pra você. Fica aí na sintonia.
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6: Tô aqui de novo, pessoinha. Oi, com as mais, continua embalando com a tarde, com os maiores sucessos. Prepare aí, porque vem mais hit, pra animar o dia. Aumente o seu volume.

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0: hora de fazer uma pausa para música e abrir espaço para informação. Na sequência, as notícias do Brasil e do mundo para você ficar por dentro de tudo.
1: A gigante chinesa Baidu registrou mais uma forte queda nos lucros durante o último trimestre. O resultado reflete diretamente o período de transição estratégica da empresa, que tem direcionado grandes investimentos para o desenvolvimento e aplicação de tecnologias de inteligência artificial. Este movimento, considerado promissor a longo prazo, impacta os resultados financeiros imediatos da companhia. A Baidu busca se consolidar como líder global em IA, e a queda nos lucros sinaliza os desafios inerentes à mudança de foco operacional em grandes corporações de tecnologia.
0: Tá tudo certinho com as notícias? Agora seguimos com os melhores hits e aquele astral que só as mais traz pra você. Vamos de música!
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0: A gente finaliza esse momentozinho cheio de música boa, né? Mas a festa não para, tá? Continua aqui que a gente já já tem mais som pra embalar sua tarde.
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1: De volta. E você continua aqui curtindo muitas dicas no Toque de Mulher.
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2: Pratique a gratidão. Meninas, começar o dia agradecendo pelas pequenas coisas, sabe? Muda completamente a nossa energia. A gratidão ajuda a enxergar a vida de forma muito mais positiva. Valorizar as nossas conquistas, aqueles momentos especiais. Pensamentos positivos, eles fortalecem demais o nosso emocional. Então, que a gente possa sair daqui com o coração cheio de gratidão hoje. Quero mandar um abraço bem carinhoso para você que ficou com a gente, que nos acompanhou. Muito obrigada pela sua companhia, pela sua audiência. O Toque de Mulher volta amanhã, sempre no mesmo horário, te esperando com mais dicas e muito carinho. Um beijo e até lá.
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1: Pessoal, nossas dicas chegaram ao fim, tá? Mas não fique triste não, porque logo logo eu volto com mais novidades para compartilhar com vocês.
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7: Cheguei, minha gente, de volta aqui com as mais, e o astral só sobe. Bora curtir juntos, cantar alto e fazer dessa tarde um momento incrível? Aumente o seu som e vem comigo nessa vibe.

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1: O intervalo é rapidinho pra gente encarar as energias, mas já volto com muito mais música e diversão pra embalar a sua tarde.
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3: Cheguei, tô de novo aqui com vocês, eu, Edson Costa, na Rádio Paranapanema FM. O importante é ter você, sabe disso? Fica comigo que tem muito mais vindo por aí. Solta o som, aumente o seu volume.

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3: Voltei, eu sou Edson Costa e por aqui no ritmo certo e o ritmo claro, não para. A Rádio Paranapanema FM, o importante é ter você. Não desliga não, porque as mais tem muito mais para deixar a sua tarde incrível.

energia aqui tá lá no alto e as mais tá só esquentando. Continuem comigo porque o som tá incrível e a tarde ainda tem muita coisa boa pra você curtir.

0: aqui fechamos mais uma sequência incrível. Mas calma que a diversão continua. Fiquem ligadinhos porque já já tem mais som pra você.
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0: Já tô de volta, pessoal, com a festa, claro. Ela continua aqui com as mais, com muito mais música boa. E aquele alto astral que só a gente tem. Solta o som porque o show não para.
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0: assim a gente vai encerrando as mais, mas já bate aquela saudadezinha. Tá batendo já? Obrigado por compartilhar sua tarde comigo, tá? Eu sou Edson Costa, espero você na próxima. Enquanto isso, fica ligado na Rádio Paranapanema FM, porque aqui a música boa nunca para.
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apaixonadão, começando mais um Porteira Sertaneja pra você daquele jeito, hein? Ah, um pouquinho atrasado, né, DJ? Mas vamos que vamos fazer a festa de bem com a vida, sempre sorrindo para um novo dia, na melhor sintonia, na melhor companhia.

É, a saudade é um prego, o coração é um martelo, tocando pra você aqui na 99.fm, Rio Negro e Solimões. É o melhor do sertanejo pra você, de Piraju e toda a nossa região. Obrigado sempre pelo carinho, obrigado sempre pela audiência, preferência e pela paciência aqui na 99.fm. Estávamos um pouquinho fora do ar, mas já estamos novamente com a nossa programação normal. Tudo pra dar aquele som de qualidade pra você, tudo pra chegar do jeito que você merece, do jeito que você gosta, aí na sua casa, no seu comércio, onde é que você esteja. E vamos tocando aqui até as 7 da noite, com muita moda boa e moda chonada pra você por aqui, tá bom? 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Alô, Cezinha, valeu, Cezinha! Valeu, meu parceiro Lucas, lá em Fartura, sempre com a gente. 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Pirafere, Eveline Santana, alô, Barros. 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Daqui a pouquinho tem o Ricardão participando da gente, hein? Com a gente, participando com a gente. Valeu, Ricardão. Aquele grande

0: dessa quarta-feira, feira da lua, hein, gente? Passa lá no Ricardão.
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0: apaixonadão. Não me deixe ficar sem ela não. 15 para 6 aqui na 99.fm.
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0: É, sertanejão de qualidade pra você curtir por aqui comigo. 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
2: É sertanejão de qualidade. Você curtindo por aqui comigo, JP Ribeiro, até as 7 da noite, bebê. E ó, segura essa aqui pra você, tá? 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
2: É moda boa, é moda chonada pra tocar pra você por aqui até as 7 da noite. Segura essa aí, ó, 100% sertanejo. Já já tem Ave Maria, meditação.

0: César e Paulinho, o melhor do sertanejo, tocando pra você por aqui nessa tarde maravilhosa, quase noite, na Estância Turística de Piraju. 22 graus aqui na estância, bebê. É, não tá frio, não tá calor. Tá daquele jeitinho, né? Vai dar uma esfriadinha aí essa semana novamente, né? E diz que promete chuva aos fins de semana. É, final de semana chegando aí com chuva. 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Vem aí a meditação da tarde, na sequência tem muito mais aqui para você no Melhor do Sertanejo dessa quarta-feira, 20 de maio de 2026.
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0: Na Paranapanema, 6 em ponto.
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A oração do Ângelus. Em nome do Pai, do Filho e do Espírito Santo. Amém. O anjo do Senhor anunciou a Maria, e ela concebeu pelo Espírito Santo. Ave Maria, cheia de graça, o Senhor é convosco. Bendita sois vós entre as mulheres, e bendito é o fruto do vosso ventre, Jesus. Santa Maria, Mãe de Deus, rogai por nós, pecadores, agora e na hora de nossa morte. Amém. Eis a escrava do Senhor. Faça-se em mim segundo a vossa palavra. Ave Maria, cheia de graça, o Senhor é convosco. Bendita sois vós entre as mulheres, e bendito é o fruto do vosso ventre, Jesus. Santa Maria, Mãe de Deus, rogai por nós, pecadores, agora e na hora de nossa morte. Amém. E o Verbo Divino encarnou e habitou entre nós. Ave Maria, cheia de graça, o Senhor é convosco. Bendita sois vós entre as mulheres, e bendito é o fruto do vosso ventre, Jesus. Santa Maria, Mãe de Deus, rogai por nós, pecadores, agora e na hora de nossa morte. Amém. Rogai por nós, Santa Mãe de Deus, para que sejamos dignos das promessas de Cristo. Ave Maria, cheia de graça, o Senhor é convosco. Bendita sois vós entre as mulheres, e bendito é o fruto do vosso ventre, Jesus. Santa Maria, Mãe de Deus, rogai por nós, pecadores, agora e na hora de nossa morte. Amém. Pai nosso que estais no céu, santificado seja o vosso nome. Venha a nós o vosso reino. Seja feita a vossa vontade, assim na terra como no céu. O pão nosso de cada dia nos dai hoje. Perdoai as nossas ofensas, assim como nós perdoamos a quem nos tem ofendido. E não nos deixeis cair em tentação, mas livrai-nos do mal.

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6: É moda boa, é moda chonada pra você curtir por aqui comigo, JP Ribeiro. Eita, sintonia boa demais da conta, hein? 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Alô, Ricardão, pessoal do Oixi Adrenalina. Como é que tá as coisas aí hoje, hein? 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Pena que nós não vamos hoje, hein, Ricardo? Aí quebrou tudo hoje, tá? Quebrou carro, quebrou... Ih, tá difícil. Mas amanhã estaremos por aí, com certeza. A jantinha, né? A famosa jantinha não pode deixar de acontecer nem na segunda nem na quarta. Mas você vai dar uma passadinha lá? O Fião já chegou por aí? Fala aí, Ricardão, aquele grande abraço para você e para a turma.
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6: 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Alô, Ricardo, alô, Dani.

0: já tem alguém no seu lugar, bebê. A pila tá andando. Rio Negro e Solimões.
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0: O melhor do sertanejo. O importante, é lógico, é ter você nessa sintonia deliciosa e gostosa por aqui, ó. 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
0: 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Sempre comigo por aqui no Melhor do Sertanejo. Essa é boa, hein, DJ? Quarta-feira, 20 de maio de 2026, Xonadão!

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0: 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Alô, Lucas, alô, Cezinha, aquele grande abraço pra vocês, hein? 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

É moda boa e moda chonada, você curtindo por aqui comigo, Jorge Matheus, Marília Mendonça, Maiara e Maraíza. É só clássico sertanejo pra tocar pra você aqui na 99. 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Aô, Daniel, chega aí! É, Nova Tratores sempre com a gente também aqui na 99.fm, pessoal da Pneumac, Mabraco Materiais para Construção, toda a galera do Alto Posto Bizunguinha, pessoal sempre, alô, Aloysio, como é que tá as coisas aí? Tá tudo bem? Esse Aloysio.

É, Tiki, essa daí é das boas que você gosta, bebê. Aquele grande abraço pra você aí, pra toda a galera. 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Chegando no final de mais um Porteira Sertaneja. 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

0: É, bebê! Henrique e Juliano, rancorosa.
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0: É, o Porteira Sertaneja se encerrando nessa quarta-feira, 20 de maio de 2026. Quem fez, fez, hein? Quem não fez? Faz amanhã. Novo dia. Obrigado pela audiência, obrigado pelo carinho, obrigado sempre pela preferência e paciência. Estamos indo embora. Amanhã tem muito mais, a partir das 4 da tarde. Tchau!

0: 26.
1: Vamos ao destaque do dia. Combate à violência contra as mulheres.
0: Proteção no ambiente digital. Plataformas deverão retirar das redes conteúdos íntimos divulgados sem consentimento.
1: Presidente Lula também sanciona projetos que ampliam o cuidado com as vítimas e endurecem medidas contra os agressores.
2: Todo mundo precisa trazer para si a responsabilidade de que a luta não é dos outros, a luta não é dela, a luta não é feminina, a luta é de ser humano.
0: E ainda, Brasil ganha mais de 500 mil novos professores prontos para a sala de aula.
1: Esse é o resultado da primeira prova nacional docente, Jéssica Gonçalves.
3: Com base nas novas regras para a educação à distância, o MEC informou que todos os cursos de licenciatura EAD não podem abrir novas matrículas e serão encerrados quando as turmas concluírem a formação.
0: Em menos de 24 horas, Move Táxi e aplicativos já tem mais de 160 mil motoristas inscritos.
1: O programa oferece 30 bilhões de reais em créditos para o financiamento de carro zero com juros mais baixos. Nazibrum.
4: As condições de financiamento para homens e mulheres são diferenciadas. Pelo programa, as mulheres podem dispor ainda de 15 mil reais para comprar equipamentos de segurança.
0: Hoje, na apresentação da Voz do Brasil, Mariana Jungmann e Luciano Seixas.
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0: 100 dias de trabalho intenso dos três poderes, executivo, legislativo e judiciário, para combater a violência contra a mulher.
1: Hoje, todas essas esferas se reuniram novamente no Palácio do Planalto para fazer um balanço do Pacto Nacional Brasil contra o Feminicídio.
0: E o presidente Lula anunciou novas medidas que incluem a proteção das mulheres no ambiente digital.
5: Mais proteção à mulher no ambiente digital. O presidente Lula determinou que as plataformas digitais retirem conteúdos íntimos divulgados sem consentimento. E a partir de agora, plataformas digitais serão responsabilizadas, por exemplo, por publicar fraudes, tentativas de golpes e violência contra mulheres e meninas. A medida regulamenta o marco civil na internet. Os anúncios foram feitos no dia em que marca os 100 dias do Pacto Nacional Brasil contra o Feminicídio, firmado entre os três poderes, executivo, judiciário e legislativo. O presidente Lula destacou os avanços que o governo tem feito para combater agressões domésticas e o feminicídio e convocou toda a sociedade para aderir à luta.
2: Todo mundo tem que se sentir agredido quando uma mulher é agredida. Todo mundo tem que se sentir violentado quando uma menina de 12 anos é violentada. Todo mundo precisa trazer para si a responsabilidade de que a luta não é dos outros, a luta não é dela, a luta não é feminina, a luta é de ser humano.
5: Durante o evento, também foram sancionados projetos de lei que criam um cadastro nacional de agressores, ampliam as determinações para afastamento imediato do agressor do convívio com a vítima, endurecem medidas contra criminosos que continuam ameaçando mulheres, mesmo após a prisão, e reduzem burocracias para acelerar a efetivação de medidas protetivas. A primeira-dama, Janja da Silva, destacou a importância do trabalho conjunto que o Pacto Brasil contra o Feminicídio desenvolveu.
6: Proteger a vida das mulheres não é pauta de um ou de outro grupo, de um único governo e de uma só instituição. É uma missão coletiva. Quando convocamos todos por todas, buscamos unir as múltiplas vozes que ecoam pela proteção da vida das mulheres.
5: Nesses 100 dias, o governo do Brasil promoveu um mutirão nacional que resultou em mais de 6.300 prisões de agressores, com 30 mil medidas protetivas acompanhadas e mais de 38 mil vítimas atendidas. Já as Casas da Mulher Brasileira realizaram 148 mil atendimentos neste ano e chegaram a 12 unidades em funcionamento no país. Além disso, mais de 6.500 agressores passaram a utilizar dispositivos de rastreamento e o Ligue 180 ampliou o atendimento para 24 horas por dia, por telefone, WhatsApp, e-mail e videochamadas em Libras. No primeiro trimestre de 2026, foram registrados 301 mil atendimentos. Reportagem Márcia Fernandes.
1: E a gente segue falando desse assunto porque nós temos conosco aqui no estúdio da Voz do Brasil a Secretária Nacional de Enfrentamento à Violência contra a Mulher, Estela Bezerra.
0: Ela vai nos falar um pouco mais sobre as medidas assinadas hoje pelo presidente Lula na proteção dos direitos das mulheres. Boa noite, secretária, bem-vinda.
7: Boa noite, é um prazer imenso estar aqui com vocês.
0: Secretária, vamos começar começar falando dessa regulamentação do Marco Civil da Internet para ampliar a proteção das mulheres no ambiente digital. Um decreto assinado hoje pelo presidente determina que as plataformas retirem conteúdos íntimos de mulheres vazados sem o consentimento delas. Quais são os termos dessa determinação e como é que vai funcionar para que as mulheres consigam essa retirada rápido, urgente?
7: Olha, o decreto, ele de imediato obriga as plataformas digitais a se corresponsabilizarem por esses conteúdos, fazendo com que as plataformas criem canais específicos de denúncia, retirem os conteúdos ofensivos até 2 horas, promovam e mantenham as provas e ainda divulguem o canal do 180 para que as mulheres possam ter acesso a outras informações. É o compartilhamento da responsabilidade dos conteúdos veiculados com as plataformas digitais.
1: E aí a expectativa, então, é que com essa responsabilização das plataformas que a senhora mencionou, elas se tornem mais proativas nesse processo, ou seja, elas próprias já façam esse monitoramento, já façam essa retirada e isso resulte em mais agilidade?
7: É, a proposta é essa, que tenha proatividade, corresponsabilidade. Se os meios de comunicação, que são concessões públicas, são corresponsáveis pelos conteúdos que veiculam, as plataformas digitais também o são. Eles têm tecnologias e filtro para aquilo que é necessário. Então, terá que ser também usar a tecnologia para a proteção das meninas e das mulheres. Isso também se estende às inteligências artificiais, que, por exemplo, retiram as roupas das pessoas, das mulheres e meninas, e que oferecem imagens falsas produzidas sinteticamente. Isso também será vedado pelo decreto.
1: Ah, isso é um ponto que eu acho interessante a gente abordar. Elas também, então, vão ter que se responsabilizar quando há esse uso de inteligência artificial para simular uma nudez, por exemplo, que nunca foi feita, inclusive.
7: Exatamente. Hoje você tem plataformas que ofertam isso, retirar a roupa das pessoas. Isso é uma questão ética. Então, nós colocamos também no decreto que a inteligência artificial, ela é vedada a esse uso e a plataforma é responsável pela veiculação dessas imagens falsas.
0: E os criminosos que fazem, que publicam esse tipo de coisa, também serão mais facilmente identificados, porque as plataformas terão que guardar e fornecer, né, quando solicitadas, informações sobre a origem dessas publicações, né?
7: Sim, a tecnologia é capaz de rastrear absolutamente tudo, de onde é postado, como é reproduzido. Essas 2 horas, inclusive, elas são muito poucas. Em 2 horas você pode ter uma difusão, uma disseminação de informação muito grande. Portanto, ele vai ser obrigado a vedar essa difusão e também a apagar esses conteúdos. Eles vão ter que investir em tecnologias para isso, porque eles já investem isso em termos de mercado. Então, vai ter que investir também para a proteção das mulheres.
1: Agora, secretária, também foi sancionada hoje a lei que cria o Cadastro Nacional de Agressores. Esse cadastro, ele poderá ser acessado pelas mulheres, ele vai ser uma consulta pública ou ele vai ser de uso exclusivo de autoridades, por exemplo, para a polícia fazer investigações?
7: Isso ainda não está resolvido, isso vai ser regulamentado, né? Essa é uma lei que foi sancionada hoje, ela vai precisar de regulamentação e é necessário que a gente tenha muito zelo, muito cuidado com os conteúdos que vão ser utilizados. O que a gente tem compreensão é que esse cadastro vai reunir estupradores, feminicidas, agressores, tanto físicos como psicológicos, e esse cadastro de imediato será utilizado para investigação, mas há possibilidade de uso específico para usuários também. Isso ainda vai ter uma discussão na regulamentação da lei.
0: Outra preocupação, secretária, é com a proteção das mulheres vítimas de violência que denunciam seus agressores. Hoje também foram oficializadas medidas para oferecer mais segurança a essas mulheres. Que medidas foram essas?
7: Existem 2 situações muito preocupantes. Uma é aquela em que o agressor continua insistindo em ameaçar as mulheres. Acho que vocês acompanharam. Agressores que são presos e dizem vou matar, e dentro do presídio continuam a agir para que essas mulheres tenham a vida atormentada e às vezes sejam vítimas de feminicídio. Então é um endurecimento das leis dirigida aos agressores que persistem em fazer ameaça, e a outra é o afastamento imediato do agressor do lar. Muitas vezes as mulheres ficam submetidas a voltarem para a residência. Existe 65% das mulheres, elas não têm só dependência emocional, têm dependência financeira, ou total ou parcial. E nesse sentido medida precisa afastar o agressor do lar. Então, aumentaram as condições de afastar de imediato o agressor do lar.
1: Bom, para concluir, a gente não pode deixar de mencionar, né, secretária, que a gente está completando aí 100 dias do pacto entre os três poderes para esse combate ao feminicídio e à violência contra as mulheres. Queria que a senhora dissesse para a gente o que, que se pode destacar de avanços nesse período.
7: Olha, a gente avançou muito na ideia de responsabilização do agressor, de não naturalização da violência, porque quando a sociedade diz que um agressor fica solto ou não é punido, a gente está dizendo que ele está agindo comumente, né? Mas existe um grande destaque, né? É a articulação dos três poderes, onde o executivo, o legislativo e o sistema de justiça estão agindo coordenadamente, e ainda um desafio muito grande para a sociedade brasileira, que é a gente trabalhar com prevenção. Quando a gente falou em ambiente digital, a gente não está falando só de conteúdos criminosos, a gente está falando de conteúdo de ódio, de ideia de civilidade, que está indo aí nessas rede pios ou pílulas vermelhas, né, que são inclusive com atores que são capazes de ir para a mídia para dizer mentiras, criando situações e factoides que dá a entender que as mulheres são agressoras. Então, nós vivemos um momento em que a prevenção, a ação nas escolas, nos meios de comunicação, nas instituições religiosas, precisam disputar um modelo de civilidade. E eu acho que o presidente Lula fez um movimento muito importante. Quando ele chama os homens para o centro do debate, ele desloca a questão. Então, tem dois deslocamentos. Os homens estão no centro do debate. Se são agressores, podem ajudar a resolver o problema. O outro é que a vergonha não pode ser da vítima. Então, nós estamos nessa construção de uma sociedade que tem um modelo civilizatório onde as mulheres precisam ser respeitadas e não executadas pelos seus parceiros íntimos. Porque a diferença da violência contra os homens e da violência contra as mulheres é justamente que o seu agressor faz parte da sua relação de intimidade familiar. E isso é insustentável.
0: Muito bem, nós conversamos com Estela Bezerra, secretária nacional de enfrentamento à violência contra a mulher. Muito obrigado por sua entrevista aqui à Voz do Brasil.
7: Eu que agradeço, Luciano.
1: E as empresas de tecnologia Google, Meta, TikTok, Kuai e Microsoft foram notificadas pela Advocacia Geral da União, que solicitou a colaboração no combate e na prevenção de fraudes digitais relacionadas ao programa Novo Desenrola Brasil.
0: A iniciativa tem como objetivo apoiar famílias brasileiras na renegociação de dívidas.
1: Na notificação encaminhada às empresas, a instituição destacou que os golpes digitais, além de explorarem a vulnerabilidade dos beneficiários, fragilizam a confiança em políticas públicas legítimas e representam um dano à credibilidade das ações estatais.
0: Motoristas por aplicativo e taxistas já começaram a se inscrever no Move Táxi Aplicativos para o financiamento de veículos novos.
1: O governo do Brasil acredita que o programa tem potencial para comercializar até 300 mil veículos em todo o país.
0: E o programa traz vantagens para as mulheres, como taxas de juros mais baixas e recursos para a compra de equipamentos de segurança.
8: Em menos de 24 horas, 164 mil motoristas se inscreveram para participar do programa Move Táxi Aplicativos. Podem participar motoristas de aplicativo com cadastro ativo há pelo menos 12 meses, com ao menos 100 corridas na mesma plataforma e taxistas registrados e em atividade. As condições valem para carros novos de até R$150 mil, de montadoras habilitadas no programa Mover. O taxista Francisco Neto, de Brasília, acredita que assim todos saem ganhando.
9: Parece que é um projeto bom, né? Todo mundo ganha, né? Porque se a frota está renovada, é tendência que melhore para todo mundo.
8: Para fazer a inscrição no programa, basta acessar gov.br/movebrasil. Como conta o Wallace Moreira Lima, secretário nacional de Desenvolvimento Industrial, Inovação, Comércio e Serviços.
10: A partir desse link que o trabalhador se cadastra, ele já vai ter a informação em 5 dias se ele estar apto ao programa. E aí ele já vai saber que ele pode se beneficiar desse programa.
8: E as condições de financiamento para homens e mulheres são diferenciadas, como explica o secretário Wallace Moreira Lima.
10: Para as mulheres, terá uma taxa de juros menor, a carência Para o homem e para a mulher, são de 6 meses. Para o homem, o financiamento em até 60 vezes, mas para as mulheres em até 72 vezes.
4: Pelo programa, as mulheres podem dispor ainda de R$15 mil para comprar equipamentos de segurança. Para a motorista por aplicativo Karine Trindade, uma oportunidade para as mulheres.
11: Para nós, é uma grande vitória, e para as mulheres, que vai ter os juros mais reduzidos também, e esse financiamento mais facilitado para todos os trabalhadores e trabalhadoras de aplicativo.
4: O total de crédito disponível para o programa é de R$30 bilhões por meio do Banco Nacional de Desenvolvimento Econômico e Social, BNDES. Os financiamentos devem ser efetivados a partir do dia 19 de junho. De acordo com o Ministério da Fazenda, esse prazo é necessário para definição de detalhes e informações aos bancos comerciais sobre o programa. Com locução de Nazi Brum, reportagem de Luciana Colares de Holanda.
1: Hoje, no programa Bom Dia Ministro, produzido pela Empresa Brasil de Comunicação, Volney Queiroz, da Previdência Social, afirmou que o governo trabalha para reduzir a fila do INSS.
0: Entre as ações para reduzir as filas estão a realização de mutirões e a contratação de novos peritos.
1: Segundo o ministro, a fila de solicitações do INSS caiu mais de 500 mil nos últimos 2 meses e agora está no menor patamar em 16 meses.
12: O nosso desafio, a nossa tarefa é deixar essa fila abaixo de 1.300.000, ou seja, 1.300.000 é só o fluxo do mês, não tem ninguém esperando, e abaixo dos 45 dias. E nós estamos indo bem nessas duas categorias, digamos. Estamos avançando bem. Estou querendo zerar essa fila até o final desse ano.
0: A equipe de meio ambiente do governo do Brasil fez um alerta para os impactos de 5 projetos de lei em tramitação no Congresso Nacional, que, segundo o Ministério, se forem aprovados, vão trazer grandes prejuízos ao ecossistema no país.
1: De acordo com o Ministério do Meio Ambiente, os textos podem permitir, por exemplo, que uma espécie em extinção não faça parte da lista nacional oficial, se houver interesse econômico, reduz áreas protegidas e restringe punições de crimes ambientais.
0: Entre os pontos criticados está a proibição do uso de imagens de satélite para embargos remotos em áreas desmatadas. Segundo o presidente substituto do IBAMA, Jair Schmidt, grande parte das fiscalizações contra o desmatamento depende dessa tecnologia.
13: Hoje eu diria que 2/3 de todas as autuações que o IBAMA realiza, voltada à fiscalização da flora, combate ao desmatamento, né? Não só na Amazônia, nós temos um olhar específico para a Amazônia, mas também nós temos desmatamento nos outros biomas, né? Alguns muito sensíveis, que também são afetados por vários desses projetos de lei antiambientais.
1: O ministro do Meio Ambiente e Mudança do Clima, João Paulo Capobianco, informou que vai continuar atuando junto a deputados e senadores para discutir os projetos.
14: Continuamos atuando na Câmara, lá, debatendo, buscando o entendimento, mas está muito difícil, como vocês têm visto. Vamos atuar no Senado e vamos atuar após, caso isso tramite seja aprovado no Senado, vamos também trabalhar em relação a apresentar ao Presidente da República esses fatos, para que o presidente possa analisar os encaminhamentos que deverá propor.
0: O Brasil ganha reforço de quase 500 mil professores considerados qualificados para o ensino.
1: É o que apontam os resultados da Prova Nacional Docente, realizada pela primeira vez no ano passado.
0: A avaliação integra o exame teórico do ENAD das licenciaturas, que avalia a formação inicial de professores.
1: O Ministério da Educação divulgou os dados hoje e anunciou mudanças nos cursos de licenciatura com base nas novas regras da educação à distância.
15: A primeira edição da Prova Nacional Docente teve quase 1.100.000 inscritos. Criada dentro do programa Mais Professores para o Brasil, a Prova Nacional Docente não é obrigatória, mas pode ser usada por estados e municípios em concursos públicos e processos seletivos para professores. Ao todo, 1.530 redes de ensino aderiram à prova. Do total de participantes, 65% foram considerados proficientes. O ministro da Educação, Leonardo Barchini, destacou que a prova pode ajudar as redes públicas a melhorar a seleção de professores.
16: Temos quase 500.000 de professores proficientes e que estão à disposição das redes municipais e estaduais, e agora elas têm à disposição um instrumento poderoso que vai poder selecionar da melhor maneira possível.
15: Além da prova nacional docente, o Ministério da Educação divulgou os resultados do ENADE das licenciaturas 2025, que avalia a qualidade da formação inicial de professores. Entre os concluintes de cursos presenciais, 73% foram considerados proficientes. Na educação à distância, o percentual foi de 47%. Também houve diferença por tipo de instituição. Nas universidades públicas federais, a proficiência foi de aproximadamente 76%. Nas públicas estaduais, de 73%. Nas instituições privadas, o índice ficou em 46%. Segundo o MEC, 56% dos cursos avaliados ficaram com conceitos 3, 4 ou 5 no ENADE. O ministro da Educação, Leonardo Barchini, destacou o ineditismo dos dados e os desafios para a formação de professores no país.
16: Pela primeira vez temos resultados dessa magnitude. Com esse detalhamento, a gente vai instituir novas políticas e novas ações para que a gente possa melhorar em todas as áreas a formação de professores no Brasil.
15: Com base nos resultados e nas novas regras para a educação à distância, o MEC informou que todos os cursos de licenciatura EAD não podem abrir novas matrículas e serão encerrados quando as turmas atuais concluírem a formação. Os cursos presenciais também terão que se adequar. Até maio de 2027, deverão reduzir a carga horária à distância de 40 para 30%. Reportagem Jéssica Gonçalves.
0: A próxima edição da Prova Nacional Docente já tem data marcada. Será no dia 20 de setembro.
1: Nessa edição, o exame vai avaliar 21 licenciaturas e os resultados serão divulgados em dezembro.
0: Mais rapidez e segurança na hora de fazer check-in em hotéis e pousadas pelo país. Já está valendo a Ficha Nacional de Registro de Hóspedes.
1: A medida do governo do Brasil busca reduzir a burocracia, dar mais conforto aos viajantes e garantir segurança à rede hoteleira.
0: A ficha é obrigatória, 100% digital e conectada ao sistema gov.br.
17: O que antes era feito no papel, agora em formato 100% digital. A Ficha Nacional de Registro de Hóspedes agiliza a identificação dos turistas, evitando filas e reduzindo custos. A iniciativa preza pelo respeito à privacidade e cumpre a Lei Geral de Proteção de Dados. É o que garante o gerente-geral, Jean Nogueira.
18: É um sistema 100% seguro, né? Na verdade, a gente melhora o processo para evitar fraudes, né? A ficha digital, ela é conectada direto com gov.br, você acaba tendo um controle melhor, é uma segurança a mais para o hóspede e uma segurança a mais para
17: o
18: hotel.
17: O novo sistema passou a ser obrigatório desde 20 de abril. Ele parece com os check-ins de aeroportos. O registro digital pode ser realizado previamente ou na hora da hospedagem. Para a hóspede paulista Tayane Garcia, o check-in digital poupa tempo para quem tem pressa.
19: Tudo que dê para facilitar o teu dia a dia é sempre bem-vindo.
17: A plataforma não coleta dados sobre despesas do cliente e nem monitora pessoas. Serve apenas para registrar informações sobre o turismo e também apoiar a segurança pública. Um ganho para hóspedes e para a rede hoteleira, como defende Jean Nogueira.
18: Os dados que o cliente preenchia na ficha antiga, a gente tinha que mensalmente enviar para os órgãos competentes. Isso hoje é feito automaticamente.
17: No caso de turistas estrangeiros, a ficha disponibiliza módulos específicos em inglês e espanhol. O sistema é intuitivo e respeita os padrões globais de hospitalidade. Reportagem Cleide Lopes.
1: Essas foram as notícias do governo do Brasil.
0: Fique agora com o Minuto do TCU. Em seguida, as notícias do Poder Judiciário e do Congresso Nacional. Boa noite.
1: Boa noite para você e até amanhã.
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21: Minuto do TCU.
3: O novo ministro do Tribunal de Contas da União, Odair Cunha, tomou posse do cargo nesta quarta-feira, dia 20 de maio. A cerimônia foi realizada na sede do TCU, em Brasília, e teve a presença do presidente da República, Luiz Inácio Lula da Silva, o vice-presidente Geraldo Alckmin e diversas outras autoridades. Durante seu discurso, Odair Cunha relembrou sua trajetória e destacou que chega à Corte de Contas devido à sua história pública.
21: Hoje estou aqui porque fui escolhido pelo Congresso Nacional, por homens e mulheres eleitos pelo povo brasileiro. Recebo essa escolha não apenas como uma honra pessoal, mas também como um reconhecimento de que a experiência pública, a escuta e o diálogo podem contribuir para a missão dessa instituição.
3: O ministro ocupa a vaga deixada por Haroldo Cedrás, que se aposentou em fevereiro. Saiba mais em tcu.gov.br.
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23: Presidente do STF e do CNJ anuncia avanços na concessão de medidas protetivas para mulheres.
24: STJ identifica habeas corpus com erros gerados por inteligência artificial e comunica caso à OAB.
23: Presidente do TSE destaca a atuação da Justiça Eleitoral no combate à fraude e à cota de gênero.
24: Boa noite, eu sou Marcela Luiza.
23: E eu sou Walter Lima.
24: Mais de 50% das medidas protetivas de urgência são concedidas no mesmo dia em que são requeridas e cerca de 90% são analisadas em até 48 horas.
23: O dado foi apresentado hoje durante cerimônia no Palácio do Planalto, que marcou os 100 dias do Pacto Brasil de Enfrentamento do Feminicídio entre os três poderes. Pablo Lemos.
25: O presidente do CNJ e do Supremo Tribunal Federal, ministro Edson Fachin, afirmou que os resultados iniciais demonstraram avanço na resposta institucional aos casos de violência doméstica e feminicídio.
26: Quando os três poderes caminham juntos, o Estado brasileiro é capaz de proteger quem mais precisa e é capaz de fomentar uma mudança cultural.
25: Fachin também destacou a implementação do Formulário Nacional de Avaliação de Risco, documento eletrônico que permite a tramitação digital dos pedidos de medidas protetivas.
24: Ministro do STJ identifica habeas corpus com erros criados por IA e determina a comunicação à OAB.
23: A defesa pedia a soltura de um preso preventivamente por tráfico de drogas em Minas Gerais. Fátima Uchoa.
27: O ministro Rogério Schietti Cruz apontou que no pedido havia citações fabricadas em série, fenômeno conhecido como alucinação de inteligência artificial, quando a ferramenta cria informações falsas com aparência de verdadeiras. O advogado admitiu o uso eventual da tecnologia, mas afirmou ter feito revisão técnica e jurídica do conteúdo. No entanto, para o relator, os elementos contradizem essa afirmação. Assim, Schietti determinou o envio de ofício à Ordem dos Advogados do Brasil para a Ciência dos Fatos e eventual adoção de medidas cabíveis. Mesmo com as falhas identificadas no habeas corpus, o ministro concluiu que a prisão preventiva estava devidamente fundamentada e negou a liminar.
24: Presidente do TSE destaca a atuação da Justiça Eleitoral no combate da fraude à cota de gênero.
23: Ministro Nunes Marques ressaltou novo pleito em Melgaço, no Pará. Fábio Ruas.
28: Melgaço elegeu 3 mulheres em eleições suplementares para ocupar cadeiras na Câmara Municipal. De acordo com Nunes Marques, a nova eleição teve como destaques a agilidade e a eficiência da apuração em um município marcado por extensas áreas ribeirinhas. O presidente do TSE reafirmou o compromisso da Justiça Eleitoral com a inclusão política das mulheres e de outros grupos da sociedade, o que, segundo ele, é uma verdadeira exigência democrática.
24: A Justiça do Trabalho segue em ação na Ilha do Marajó.
23: Durante a itinerância, juízes estão dando solução a várias pendências judiciais. Luma Soares.
29: Em Melgaço, a Justiça Trabalhista reforça o combate ao trabalho escravo contemporâneo e infantil, além de garantir um protocolo para julgamentos com perspectiva inclusiva. Um outro eixo de apoio aos moradores houve doação de computadores e cursos de inclusão no mercado de trabalho. O mutirão do Justiça Itinerante vai até sexta-feira, dia 22.
24: MBF pede a suspensão imediata de leilões de energia elétrica que podem encarecer a conta de luz em pelo menos 500 bilhões de reais pelos próximos 15 anos.
23: Caso os órgãos não atendem à recomendação no prazo de 48 horas, o MPF poderá adotar medidas judiciais. Tatiana Castro.
2: A investigação do MPF aponta que os preços teto dos leilões, isso é, o valor máximo que o governo aceitaria pagar pela energia, sofreram um aumento repentino, entre 73% e 100%. Além da suspensão imediata do leilão, o MPF também pede que os órgãos refaçam os cálculos com base em premissas neutras e independentes. Caso os órgãos não acatem a recomendação no prazo de 48 horas, o MPF poderá adotar as medidas judiciais.
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24: Uma boa noite.
23: E até amanhã.
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4: Está no ar o Jornal do Senado.
5: Eu sou Paula Groba.
6: E eu sou Humberto Pinheiro.
5: E estes são os destaques de hoje do Jornal do Senado, que começa agora.
6: Senado aprova novo piso para médicos e cirurgiões dentistas. Texto segue para a Câmara.
5: Governo e Senado negociam MP para criar crédito especial a produtores afetados por desastres climáticos.
6: Plenário conclui votação de indicações para embaixadas, CVM e corregedoria do Conselho Nacional de Justiça.
5: Boa noite.
6: Boa noite.
5: Médicos e cirurgiões dentistas poderão passar a ter um piso salarial nacional definido em lei. Uma proposta aprovada na Comissão de Assuntos Sociais fixa o valor inicial de R$ 13.662, com previsão de reajuste anual.
6: A proposta segue para análise da Câmara dos Deputados. Repórter Patrícia Oliveira.
7: Médicos e cirurgiões dentistas passam a receber um piso salarial de R$ 13.662 para uma jornada semanal de 20 horas. O reajuste de salário foi aprovado na Comissão de Assuntos Sociais. A proposta da senadora Daniela Ribeiro, do Progressistas da Paraíba, atualiza regras da legislação de 1961 sobre a remuneração dessas categorias. O senador Fernando Duarte, do PSD de Pernambuco, também determinou reajuste anual pelo IPCA, adicional de 50% para trabalho noturno e horas extras, além de intervalo de descanso de 10 minutos a cada uma hora e meia trabalhada. Dueire destacou que o congelamento do piso desde 2022 contribuiu para a precarização das relações de trabalho na área da saúde, além da dificuldade de profissionais permanentes em municípios pequenos e regiões remotas.
8: Ao fixar piso concreto com correção anual, contribui para reverter essa tendência. Para que as políticas de interiorização de profissionais produzam efeitos duradouros, em vez de depender exclusivamente de programas emergenciais e transitórios.
7: A proposta prevê ainda que o aumento das despesas de estados e municípios seja custeado por transferências do Fundo Nacional de Saúde. Se não houver pedido para votação no plenário, a proposta segue para análise da Câmara dos Deputados.
5: E seguiu para o plenário do Senado a ampliação de direitos para agentes de vigilância sanitária e agentes indígenas de saúde e saneamento. A proposta equipara benefícios já garantidos a outras categorias do SUS e reconhece o papel desses profissionais na prevenção de doenças e no atendimento a comunidades vulneráveis, muitas vezes em áreas remotas.
6: E uma sugestão legislativa transformada em projeto de lei pela Comissão de Direitos Humanos poderá reajustar em até 100% as bolsas do programa Mais Médicos. As informações com Rodrigo Rezende.
9: As bolsas pagas no programa Mais Médicos podem ter um reajuste de até 100%. Uma sugestão legislativa com esse tema, apresentada por meio do programa E-Cidadania, foi acatada pela Comissão de Direitos Humanos e Legislação Participativa e passará a ser analisada no Senado como projeto de lei. O relator, senador Zequinha Marinho, do Podemos do Pará, ressaltou que os reajustes das bolsas desde a criação do programa não acompanharam a inflação.
10: Efetivamente, quando da criação do programa, em 2013, as bolsas pagas eram formação de R$10 mil, supervisão de R$4 mil e a tutoria de R$5 mil. 13 anos depois, enquanto a bolsa formação é de R$14.161,63, as outras duas sequer tiveram os seus valores atualizados.
9: O projeto de lei que será discutido reajusta as bolsas para os seguintes valores: formação, R$20 mil, supervisão, R$8 mil e tutoria, R$10 mil. A partir da publicação da possível lei, os reajustes seriam anuais baseados no IPCA.
11: O presidente do Senado, Davi Alcolumbre, convocou uma sessão conjunta do Congresso Nacional para analisar vetos à Lei de Diretrizes Orçamentárias que impedem municípios inadimplentes com até 65 mil habitantes de celebrar convênios e receber recursos federais.
12: Segundo Alcolumbre, a votação poderá permitir o acesso de mais de 3 mil municípios a recursos federais. Ele afirmou ainda que a pauta foi definida após pedido apresentado durante a Marcha dos Prefeitos, organizada pela Confederação Nacional dos Municípios, realizada nesta semana em Brasília. A sessão do Congresso está agendada para esta quinta-feira.
13: Nós fizemos um compromisso, o Senado e a Câmara dos Deputados, para convocarmos uma sessão no dia de amanhã com apenas 4 dispositivos da LDO que tratam da derrubada dos vetos que viabilizam mais de 3.100 municípios brasileiros acessarem os recursos com convênios federais do Brasil.
11: E o Senado aprovou nesta terça-feira a indicação de 7 diplomatas para chefiar embaixadas e representações do Brasil no exterior. Entre os nomes aprovados estão os novos embaixadores do Brasil no Japão, Vietnã, Omã, Albânia, Belize e Bahamas, além do representante permanente do país na Organização das Nações Unidas, Ricardo de Souza Monteiro.
12: O plenário também aprovou indicações para a Comissão de Valores Mobiliários e para a Corregedoria do Conselho Nacional de Justiça. Otto Eduardo Fonseca Lobo foi aprovado para a presidência da CVM. Os indicados agora poderão ser nomeados pela Presidência da República.
11: E a Comissão de Assuntos Econômicos adiou a votação do projeto que cria uma linha especial de crédito para produtores rurais afetados por eventos climáticos e crises internacionais. Relator da proposta, o senador Renan Calheiros, do MDB de Alagoas, retirou o texto da pauta após pedido do Ministério da Fazenda para novas negociações.
12: A proposta prevê o uso de recursos do Fundo Social do Pré-Sal para financiar agricultores prejudicados por secas, enchentes e impactos econômicos de conflitos geopolíticos. O texto também estabelece juros diferenciados, prazo de pagamento de até 10 anos com 3 de carência, além de regras para atender produtores, cooperativas e associações em situação de calamidade ou com perdas na produção. Após reunião com a equipe econômica na tarde de hoje, Renan Calheiros afirmou que houve avanços nas negociações e sinalização de apoio do governo à medida.
14: Está tudo caminhando bem no sentido de se publicar uma medida provisória com critérios de enquadramento, de juros, de carência e de prazo de 10 anos para pagar. O ministro da Fazenda está fazendo da sua parte tudo, absolutamente tudo, para que essa negociação seja concluída na próxima segunda-feira.
11: Enchentes, secas e ondas de calor cada vez mais intensas estarão no centro de um debate no Senado sobre mudanças climáticas. A discussão vai tratar dos impactos de fenômenos como o El Niño e das formas de prevenir e responder a desastres naturais.
12: Para o senador Esperidião Amin, do PP de Santa Catarina, o objetivo é trabalhar para reduzir perdas humanas, sociais e econômicas causadas por eventos climáticos extremos. A sessão está marcada para o próximo dia 28 de maio.
0: Reduzir danos significa salvar vidas, em primeiro lugar, e reduzir o impacto na economia, na sociedade brasileira, especialmente dos estados que venham a ser os alvos maiores desta possível calamidade climática, ou pelo menos desse transtorno climático, a nos prevenirmos.
11: Já o senador Cleitinho, do Republicanos de Minas Gerais, criticou a proposta que permite o parcelamento de dívidas de partidos políticos. O texto foi aprovado pela Câmara dos Deputados e deve ser analisado pelo Senado.
12: O parlamentar defendeu que o Congresso Nacional priorize medidas para melhorar a qualidade de vida dos trabalhadores. Segundo Cleitinho, o alto custo de vida tem dificultado o acesso da população a itens básicos. Ele também cobrou mais debates sobre a escala de trabalho 6x1.
1: Vim falar que não pode discutir essa questão do fim da escala 6x1. Pois tem que discutir sim. Traga a compensação, coloque na balança, que equilibra a balança, tanto para o empresário quanto para o trabalhador.
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12: Edição de Paula Groba e trabalhos técnicos de Eliseu Caires. O Jornal do Senado fica por aqui. Acompanhe agora as notícias da Câmara dos Deputados. Boa noite.
11: Boa noite e até amanhã.
22: Jornal Câmara dos Deputados. Câmara aprova mudanças nas regras de prestação de contas de partidos.
15: Plenário aumenta a pena para crime virtual contra crianças e adolescentes.
22: Deputados defendem a descentralização de recursos para os municípios.
15: Boa noite. Gilson Daniel, do Podemos do Espírito Santo, aproveita a marcha dos prefeitos em Brasília para defender a ampliação dos recursos destinados aos municípios. Ele assinala que é nas cidades que a população busca atendimento de saúde, educação e assistência social.
22: Gilson Daniel avalia que a Câmara precisa debater o financiamento municipal para desconcentrar verbas públicas da União e dos estados. O congressista reforça a importância das emendas parlamentares como instrumento de apoio aos mais de 70 municípios capixabas.
15: Gabriel Nunes, do PSD, defende solução definitiva para as dívidas dos municípios com o INSS, principalmente nas pequenas e médias cidades. O parlamentar aponta que, na Bahia, prefeituras enfrentam dificuldades para pagar suas obrigações sem comprometer os serviços oferecidos à população.
22: Gabriel Nunes pede que o Congresso enfrente a pauta diante do peso da alíquota previdenciária nos cofres das prefeituras. Ele propõe o retorno do índice de contribuição a 8%, com o objetivo de aliviar os gastos das pequenas e médias cidades baianas.
15: Daniel Tzerciak, do PSDB do Rio Grande do Sul, comemora a garantia da Agência Nacional de Transportes Terrestres de que este ano não haverá cobrança de pedágios nas BRs 116 e 392. O deputado afirma que o fim do antigo contrato de concessão interrompe um ciclo de tarifas elevadas.
22: Daniel Tzerciak considera que a pausa nas cobranças é necessária para estimular o desenvolvimento econômico, atrair investimentos e gerar empregos nos mais de 100 municípios da mesorregião da metade sul gaúcha.
15: Marcelo Nilo, do Republicanos, critica a gestão do governo da Bahia, afirmando que áreas como saúde, segurança pública, educação e geração de empregos enfrentam dificuldades. O parlamentar também questiona gastos com eventos institucionais diante de demandas sociais da população.
22: Marcelo Nilo relembra o rompimento político com o PT após décadas de aliança e faz críticas ao governo federal. Na visão do deputado, a insatisfação popular com as atuais gestões petistas na Bahia e no país.
16: Trabalho.
15: Benedita da Silva, do PT do Rio de Janeiro, reforça seu apoio à PEC do fim da escala 6x1. A deputada argumenta que a redução da carga horária melhora a produtividade por diminuir o esgotamento físico e mental que afeta os trabalhadores no país.
22: Benedita da Silva afirma que a mudança para o modelo 5x2 viabiliza períodos adequados para o descanso e para a convivência familiar. Ela critica o posicionamento contrário à PEC e classifica a jornada 6x1 como exaustiva para
17: para a classe trabalhadora.
15: João Daniel, do PT de Sergipe, defende o fim da escala 6x1 e afirma que a redução da jornada vai garantir mais qualidade de vida aos trabalhadores, com mais tempo para descanso, convivência familiar e cuidados com a saúde.
17: João Daniel também enaltece mobilizações sociais e sindicais em defesa da proposta e sustenta que a mudança pode fortalecer a economia e ampliar a valorização da classe trabalhadora no país.
15: Daiana Santos, do PCdoB do Rio Grande do Sul, defende a adoção da jornada de 5 dias de trabalho para 2 de descanso. Segundo ela, a proposta garante condições mais humanas e combate rotinas exaustivas enfrentadas por milhões de trabalhadores.
17: Daiana Santos critica medidas que condicionam a redução da jornada a mudanças em direitos trabalhistas, como cortes no FGTS e desoneração patronal. Para a deputada, a melhoria das condições de trabalho não deve servir como moeda de troca nas negociações do Congresso.
15: Fernando Mineiro, do PT do Rio Grande do Norte, defende o fim da escala 6x1 com redução da jornada semanal para 40 horas. O legislador sustenta que a mudança tem apoio da maioria da população brasileira por garantir mais tempo de descanso aos trabalhadores.
17: Fernando Mineiro critica a tentativa de mudança na PEC do fim da escala 6x1 que acrescenta o período de 10 anos para a implantação da escala 5x2. Ele pede que a sociedade e as centrais sindicais acompanhem a votação para pressionar o Congresso em defesa da redução do tempo de trabalho.
15: Marcon, do PT do Rio Grande do Sul, condena parlamentares da oposição que não apoiam a PEC do fim da escala 6x1. O deputado afirma que os trabalhadores precisam de mais tempo para cuidar da saúde, conviver com a família e ter acesso ao lazer.
17: Marcon critica a apresentação de uma emenda que prevê, em vez de reduzir a jornada para 40 horas, aumentar para até 52 horas de trabalho por semana. Na opinião do congressista, quem defende esse tipo de mudança trata o trabalhador como máquina, não como ser humano.
16: Votação.
15: A Câmara aprova projeto que permite que o trabalhador empregado na safra agrícola continue a receber o Bolsa Família. O repórter Marcelo Larcher tem mais detalhes.
18: O plenário da Câmara concluiu a aprovação de um projeto que garante a continuidade do pagamento de benefícios sociais, como Bolsa Família, para o trabalhador que se empregar em atividade ligada à safra agrícola. Esse tipo de serviço varia de acordo com a atividade agrária e compreende o período entre o preparo do solo e a colheita. Os contratos para esse tipo de trabalho, de acordo com a lei de 1973, têm um período máximo de 2 anos. Acontece que as regras do Bolsa Família estão atreladas a um valor máximo de renda por pessoa. Esse limite foi definido em R$ 218,00 mensais. O que faz com que o trabalhador perca o direito se obtiver um trabalho com carteira assinada, como é o caso da safra. O argumento é de que algumas culturas agrícolas, como o café, o alho, a batata, a uva, a maçã e a cebola, têm elevada necessidade de mão de obra, o que faz com que o trabalhador prefira manter a Bolsa Família a trabalhar com carteira assinada. O projeto apresentado pelo deputado Zé Vitor, do PL de Minas Gerais, foi aprovado pela Câmara em 2024 e depois foi alterado pelo Senado. A proposta retornou para análise dos deputados e o relator, deputado Evair Vieira de Mello, do Republicanos do Espírito Santo, rejeitou a maioria das mudanças feitas pelos senadores. O texto original aprovado pela Câmara retira do cálculo da renda familiar, para efeito do recebimento de benefícios sociais, o salário recebido pelo trabalhador no contrato da safra. O Senado, por sua vez, optou por alterar a regulamentação do programa Bolsa Família, para prever a reinclusão do beneficiário excluído no caso da média anual de renda da família superar o limite permitido. Para o relator, Evair Vieira de Mello, a mudança não garante a permanência do trabalhador safrista no Bolsa Família.
19: Entendemos que a proposta do Senado Federal, ela não aprimora significativamente a operacionalização do programa Bolsa Família, na medida em que continua a impedir a contratação de safristas, cuja condição, mesmo após a sua contratação, ainda é de vulnerabilidade social em face das peculiaridades inerentes à atividade agropecuária que é sazonal. O contrato de safra desempenha papel essencial para a manutenção da produção agrícola e da pecuária nacional.
18: O projeto que garante a continuidade do pagamento de benefícios sociais como Bolsa Família para o trabalhador que se empregar em atividades ligadas à safra agrícola seguiu para a sanção presidencial e já pode virar lei. Da Rádio Câmara de Brasília, com informações de Antônio Vital, Marcelo Larcher.

0: PL exalta a exposição de produtos do agronegócio do Rio de Janeiro na Câmara, com a participação de produtores da região serrana e do norte fluminense. O parlamentar assinala que a divulgação de produtos regionais amplia mercados e fortalece a agricultura do estado.
1: Dr. Flávio pediu ainda a derrubada do veto presidencial ao projeto que reconhece o norte e noroeste fluminense como região do semiárido. Para o deputado, a medida vai facilitar o acesso ao crédito e ampliar investimentos para os produtores rurais da região.
0: Justiça. Câmara aprova projeto que aumenta a punição para pedófilos quando o crime é cometido pela internet. O repórter Antônio Vital acompanhou a votação.
2: Deputados e deputadas aprovaram um projeto que aumenta penas para crimes relacionados a abusos sexuais de crianças e adolescentes em ambientes digitais, inclusive com o uso de ferramentas de inteligência artificial. A proposta considera a violência sexual de criança ou adolescente qualquer representação de atividade sexual ou nudez que envolva criança ou adolescente real ou fictícia. Isso vai valer para fotografia, vídeo ou imagem digital, mesmo que produzida, manipulada ou gerada com o uso de tecnologias digitais, inclusive inteligência artificial. A proposta também deixa claro no Código Penal que todos os crimes contra a dignidade sexual, como estupro e estupro de vulnerável, também serão caracterizados quando cometidos no ambiente digital. Todos esses crimes passam a ser considerados hediondos, o que significa mais tempo de cumprimento de pena em regime fechado. O projeto também torna crime o simples acesso a conteúdo de pedofilia na internet, ou seja, isso será crime mesmo se a polícia não encontrar arquivos com conteúdo de abusos sexuais ou violência contra crianças e adolescentes armazenados no computador ou na nuvem do acusado. A proposta também aumenta em até um terço a pena para aliciamento de crianças ou adolescentes por meio de inteligência artificial ou filtros capazes de alterar a imagem ou a voz do criminoso para enganar a vítima. O agravamento da pena vai valer também no caso de perfis falsos em plataformas de jogos online, aplicativos de mensagens, salas de bate-papo e redes sociais. Segundo a relatora, a deputada Rogéria Santos, do Republicanos da Bahia, esse dispositivo foi inserido na proposta após o caso de um criminoso no Rio Grande do Sul que vitimou 127 meninas usando perfis falsos criados por inteligência artificial. Além do aumento de penas, o projeto legaliza a infiltração policial em investigações sobre redes de pedofilia na internet, em especial as chamadas rondas virtuais, com possibilidade, inclusive, de requisição de dados de conexão às plataformas sem a necessidade de autorização judicial. Isso poderá ser feito no caso de risco iminente à vida ou integridade física de crianças vítimas de abusos. Para a relatora Rogéria Santos, a proposta moderniza a legislação.
3: A proposição institui medidas modernas de enfrentamento e repressão aos crimes de violência sexual contra crianças e adolescentes no ambiente digital. Ao regulamentar a ronda virtual e os crimes praticados com o uso de inteligência artificial e da utilização de técnicas de mascaramento de endereço de IP. Os números, senhoras e senhores, são alarmantes.
2: O texto também cria novo crime no Estatuto da Criança e do Adolescente, com pena de até 6 meses de prisão para quem deixar de comunicar ao Conselho Tutelar, ao Ministério Público ou à polícia casos de abuso sexual pela internet. A proposta garante ainda à criança ou adolescente vítima de violência sexual o direito ao atendimento psicológico e psicossocial especializado no Sistema Único de Saúde, o SUS, e o agressor será obrigado a cobrir todos os custos do tratamento, incluindo ressarcimento ao SUS. Para o deputado Osmar Terra, do PL do Rio Grande do Sul, autor do projeto, a proposta fecha portas que estavam abertas para os criminosos. O projeto, que aumenta apenas para crimes relacionados a abusos sexuais de crianças e adolescentes em ambientes digitais, inclusive com o uso de ferramentas de inteligência artificial, seguiu para análise do Senado. Da Rádio Câmara, de Brasília, Antônio Vital.
0: Educação.
1: Lincoln Portela, do PL de Minas Gerais, critica a decisão judicial que condenou um casal do interior de São Paulo por evasão escolar relacionada aos filhos. Ele questiona a medida e argumenta que a família estaria garantindo uma educação domiciliar às crianças.
0: O parlamentar também chama atenção para os índices de evasão escolar no país e defende prioridade no enfrentamento de casos de estudantes sem acesso à educação. Segundo Lincoln Portela, a situação exige foco das autoridades públicas e do sistema de justiça.
4: Segurança Pública.
1: Luiz Couto, do PT da Paraíba, elogia a atuação da Polícia Federal no enfrentamento às organizações criminosas que se infiltraram no sistema econômico nacional. Ele argumenta que as investigações sobre fraudes financeiras devem prosseguir

0: sem interferências políticas.
1: O Escolto salienta que os órgãos de inteligência precisam seguir os rastros documentais de transações suspeitas envolvendo autoridades e empresários citados em CPIs. Na avaliação dele, esse é o caminho para fortalecer a segurança pública e a soberania do Estado brasileiro.
2: Eleições.
0: Câmara aprova mudanças nas regras de prestação de contas de partidos políticos. A repórter Daniele Lessa acompanhou a votação dessa mini-reforma eleitoral.
3: A Câmara dos Deputados aprovou o projeto que altera regras sobre prestação de contas, punições e funcionamento administrativo partidário, modificando diversos pontos da Lei dos Partidos Políticos. Relator da proposta, o deputado Rodrigo Gambale, do Podemos de São Paulo, argumentou que o projeto foi construído a partir das demandas dos líderes partidários, com o objetivo de dar mais segurança jurídica às legendas. Já os deputados contrários ao projeto destacaram que nenhum parlamentar subiu a tribuna para defender a proposta no plenário. O projeto proíbe bloqueios e penhoras automáticas sobre recursos do fundo partidário e do fundo eleitoral, exceto em casos de uso irregular reconhecido pela Justiça Eleitoral, ponto criticado pelo deputado Kim Kataguiri, do Missão de São Paulo.
4: E aqui eu faço chamo a atenção de todos os partidos que dizem defender o trabalhador. Esse projeto está dizendo o seguinte: se um partido contratar um trabalhador e ele der calote nas verbas trabalhistas, se o partido não pagar o INSS, se o partido não pagar o FGTS, esse partido não poderá ser penhorado.
3: A deputada Adriana Ventura, do Novo de São Paulo, criticou a falta de debate sobre o projeto, que foi divulgado publicamente apenas 30 minutos antes da votação. Ela reconheceu que a proposta simplifica a burocracia, mas classificou como aberração o trecho que suspende processos administrativos e judiciais dos partidos anteriores durante fusões entre legendas.
5: Um partido se alimenta de dinheiro público, se é sustentado com dinheiro público do cidadão brasileiro, faz um monte de irregularidade. Aí, o que acontece? Tem uma fusão, então tem um partido podre que funde com outro partido, tudo do partido podre não passa para o novo, ele não assume responsabilidade nenhuma. Tudo é suspenso. Isso é grave, gente.
3: Segundo o texto, o novo partido responderá pelas dívidas das legendas anteriores, mas não sofrerá suspensão de recursos do fundo partidário por irregularidades em contas antigas que já foram julgadas. A deputada Fernanda Melchiona, do PSOL do Rio Grande do Sul, pontuou que os cidadãos não têm acesso ao prazo de 15 anos para pagarem suas dívidas, ponto que também está na proposta.
5: Digo mais, o aumento das parcelas em 180 parcelas é 15 anos. Para os partidos pagar. O pobre do povo pega ali no cheque especial, tem que pagar, senão é o juro, não sei o que. Os partidos vão ter 15 anos, independente do valor.
3: O texto também prevê que em semestre eleitoral não poderá haver suspensão de repasses do fundo partidário ou do fundo eleitoral por irregularidades em prestações de contas anteriores. Outra mudança trata da análise das contas partidárias. O texto determina prazo de até 3 anos para julgamento dos processos de prestação de contas pela Justiça Eleitoral. Se esse prazo não for cumprido, o processo poderá ser extinto por prescrição. O projeto ainda cria regras para uso de aplicativos de mensagem por partidos e candidatos. As legendas poderão registrar números oficiais para envio de mensagens a eleitores e essas contas não poderão ser bloqueadas pelas plataformas sem decisão judicial. A proposta, que foi chamada de mini-reforma eleitoral, vai ser agora analisada pelos senadores. Da Rádio Câmara de Brasília, Daniele Lessa.
2: Direitos Humanos.
1: Charles Fernandes, do PSD da Bahia, registra o Dia Nacional da Luta Antimanicomial, celebrado em 18 de maio. O parlamentar ressalta a importância da mobilização por um modelo de tratamento humanizado, digno e em liberdade para pessoas em sofrimento psíquico.
0: Charles Fernandes lembra que a data também marca os 25 anos da Lei da Reforma Psiquiátrica. O deputado defende o fortalecimento da rede de atenção psicossocial com ampliação dos CAPs e das residências terapêuticas.
2: Saúde.
1: O Marchettoni de Paula, do PSD do Rio de Janeiro, cobra do Executivo Federal o recolhimento de um guia sobre pré-natal distribuído pelo Ministério da Saúde. Ele argumenta que o material descumpre o compromisso do governo de vetar políticas públicas que abordem a interrupção da gravidez.
0: Marchettoni de Paula contesta as diretrizes do documento ao apontar que o texto oficial substitui as palavras mãe e gestante pela expressão pessoas que gestam. Ele reforça sua discordância com a destinação de recursos públicos para informativos que tratam do tema.
1: Segundo denúncia de Marangoni, do Podemos de São Paulo, empresas de auditoria médica estariam negando procedimentos de saúde em larga escala. Ele cita o caso de uma empresa que utiliza algoritmos e planilhas controlados pelos próprios planos de saúde para tomar decisões.
0: Marangoni argumenta que a negativa de cirurgias e tratamentos sem análise médica...
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